0: O marceneiro Vilmar Manuel Gomes diz que o cartão do benefício ficou guardado de lembrança.
1: Quando eu comecei a ter a vida melhor, as condições melhor, aí que eu não precisei mais, aí eu fiquei muito feliz de saber que eu não precisei mais. Essa ajuda já ia passar para outra pessoa.
0: Os dados mostram também redução das desigualdades raciais. Nos últimos 13 anos, o desenvolvimento humano da população negra cresceu em ritmo quase duas vezes maior que o da população branca. Mesmo assim, a diferença ainda existe. Enquanto a população branca chegou ao índice de 0,851, a população negra alcançou 0,774. O ministro-chefe da Secretaria-Geral da Presidência da República, Guilherme Boulos, destacou que é responsabilidade do governo avançar ainda mais.
2: O abismo que separa a renda média da pessoa branca e da pessoa negra, ele é menor, mas ele ainda existe. O abismo que separa a renda masculina da renda feminina, ele é menor, mas ele ainda existe. A gente também tem consciência da responsabilidade de que a gente precisa avançar mais.
0: Em uma rede social, o presidente Lula destacou que o resultado não é coincidência, mas reflexo de escolhas políticas consistentes e coordenadas. E disse que ainda há um longo caminho pela frente, com desigualdades regionais, de gênero e de raça, que precisam ser superadas. Reportagem Luana Karen.
3: E o ministro do Desenvolvimento e Assistência Social, Família e Combate à Fome, Wellington Dias, está conosco aqui no estúdio da Voz do Brasil para comentar esses dados e falar mais sobre o Bolsa Família. Boa noite, ministro.
4: Boa noite, Luciana, você e todo o Brasil.
3: Ministro, como nós ouvimos na reportagem, em 2024, o Brasil atingiu o melhor patamar de desenvolvimento humano da história e a melhora da educação foi o que puxou esse índice para cima. As contrapartidas do Bolsa Família, que obrigam a manter crianças na escola, têm a ver com esse resultado?
4: Tudo a ver. Veja que a transferência de renda, o Bolsa Família, ele não é só transferência de renda. Ele é um programa que coloca como condicionalidade o cuidado primeiro com a saúde. Ou seja, queremos um brasileiro, uma brasileira saudáveis. Então, se recebe aqui o Bolsa Família, mas aqui a gestante tem que acompanhar ali toda a fase da gestação, os exames, a criança quando nasce, também ali ter todos os cuidados, vacinas, e é integrado com a educação. A educação como grande alicerce para interromper uma história de vulnerabilidade, de pobreza na família. Então, quando a pessoa está recebendo o Bolsa Família, ali as crianças estão matriculadas, acompanhamos a frequência à aula, a aprovação, agora o pé de meia que ajuda a reforçar mais ainda esse trabalho. E veja o resultado, todo ano a gente comemora uma média de 1 milhão e 300 mil pessoas que são do Bolsa Família e que termina uma qualificação para ter uma profissão. É um Pronatec, é um curso técnico, é o Acredita, que agora a gente está trabalhando, é um curso superior e, é claro, aqui é uma porta larga para a superação da pobreza. Mas eu queria registrar esse feito, ele é histórico. Eu sou da geração, eu tenho mais de 60 anos, eu sou da geração que viveu o Brasil subdesenvolvido, um país subdesenvolvido. Depois, alcançamos já ali no primeiro mandato do presidente Lula, segundo, numa estratégia extraordinária, já ali no primeiro mandato da presidenta Dilma, o Brasil como um país em desenvolvimento. Nós tínhamos alcançado o IDH 07. E agora, entramos no clube dos países com o IDH muito alto IDH. É o patamar de países da Europa, é o patamar de países da América do Norte, ou seja, é um clube, infelizmente, que não são de muitos países. Mas o Brasil deixa de ser só aquela grande economia, aquele grande produtor de agricultura e melhora a desigualdade. Como disse o presidente Lula, ainda temos que encarar a desigualdade regional. Por isso que essa divulgação da ONU, através do PNUD, ela também nos traz um dado bom, que é o IDHM, que é uma medição por município. E aqui permite a gente trabalhar por município, por região do Brasil, cuidar da população, como a população de negra e negros, a população de indígenas, ou seja, e com isso alcançar uma igualdade mais completa.
3: É aproveitar esses dados, então, ministro, para poder fazer políticas públicas mais direcionadas?
4: Sim, o Brasil ele tem muita eficiência em tirar pessoas e famílias da fome, da pobreza, E agora a gente tem uma condição de um passo novo. Como é que, por exemplo, o IDH muito elevado, Distrito Federal, mas como é que a gente olha para várias regiões do Distrito Federal, como o Sol Nascente, né? Como é que a gente olha o Estado do Pará, cresceu, mas como é que a gente olha ali para o arquipélago de Marajó? Os três estados que tiveram melhor crescimento, né? O meu Piauí, né? Que tem uma história extraordinária, Rio Grande do Norte, Alagoas, tiveram um crescimento muito alto. O Piauí, por exemplo, tinha um índice de desenvolvimento humano no começo desse século, 2002, 2003, 0,4. Muito baixo desenvolvimento. E passou para baixo desenvolvimento, 0,5, 0,6, médio desenvolvimento. Agora alcançamos 0,74, quase 0,75, né, já nos aproximando, né, da média nacional. Então, isso por quê? Porque melhor educação era a pior em educação. Hoje, o quarto melhor em educação. Então, melhora a renda, melhora a expectativa de vida. E eu digo que, com essa forma como o Brasil, o governo do Brasil, com o presidente Lula, trabalha, de um lado, tirar da fome, mas superar a pobreza, garantir investimentos, habitação. Ele está entregando casas em Manaus. Significa alguém que pagava um aluguel, ganha um salário mínimo. Mas aí paga a metade é para pagar o aluguel. Aquela família fica na pobreza. Então, a necessidade de alcançar várias necessidades do ser humano, e é isso que o projeto do Brasil está trabalhando.
5: Ministro, nós temos aqui dois depoimentos de pessoas que já receberam o Bolsa Família e saíram do programa. A primeira é a Stephanie de Mello Oliveira, de Rio Branco, no Acre. Ela conseguiu um emprego com carteira assinada, passou um ano dentro da regra de proteção do programa, né, antes de sair. Vamos ouvir a Stephanie.
6: É o meu primeiro emprego de carteira assinada, né? Mas já trabalhava em outros lugares, né? Tipo, faxina, diária. Logo quando eu comecei a trabalhar, né, ainda recebia, né, 650. Aí demorou, acho que assim, uns 4 meses, baixou o valor, né? Foi para 325. Aí recebi uma mensagem, né, do governo que eu ia receber esse valor durante 12 meses. Que quando foi o mês passado, foi suspendido, assim como falaram, né? Quando eu não trabalhava, era só o Bolsa Família.
5: E a gente tem também a Lilian Pinheiro, que ela é empreendedora. Atualmente ela tem um salão em Pernambuco, participou do programa Acredita no Primeiro Passo para conseguir melhorar o negócio. Hoje ela também dá cursos para outras mulheres. Vamos ouvir a história da Lilian.
7: Quando a maternidade chegou na minha filha, eu fiz uma escolha de fazer um curso para cuidar dela. Nesse tempo, eu fui contemplada pelo Cade Único para receber o Bolsa Família. Fiz a inscrição para se tornar cabeleireira. E aí, depois disso, eu não parei mais, eu só comecei a investir dentro do meu espaço. Eu tinha apenas uma cadeira na garagem da minha casa e o tanque. Foi quando também eu conheci o Banco do Nordeste, onde formamos um grupo e participamos do programa Crédito Amigo. Lembro que eu comprei produtos para dentro do meu salão. E daí, essa parceria ela só foi dando continuidade, né? E hoje, me tornei especialista em cachos.
5: Pois é, ministro. Tanto o encaminhamento para o emprego quanto o estímulo ao empreendedorismo fazem parte aí dos eixos de mobilidade social que estão ligados ao programa de transferência de renda. Explica melhor para os ouvintes como é que funcionam esses mecanismos.
4: Olha, primeiro, nós criamos aí, por uma iniciativa do presidente Lula, uma mudança que estimula, não é, o trabalho, o emprego, o empreendedorismo, o cooperativismo. Veja já na fala, não é, da Gabriela, e falando inclusive do Vilmar, né, o pai dela, que a partir do Bolsa Família ela pôde estudar, pôde crescer, né, o pai também, e isso é extraordinário. A Stephanie, né, que exato, coloca aí sobre a parte do emprego. Veja, a gente criou, tinha um medo de assinar carteira, porque senão ia perder benefício. E a gente criou uma regra de proteção, onde quando alguém vai para o emprego, ali ela não sai do Bolsa Família. A gente mede a renda. Mede a renda. A renda precisa alcançar R$ 706 per capita acima desse valor para poder sair de vez do Bolsa Família. E uma família de 5 pessoas tem que ter uma renda de R$ 3.530 na família para poder sair do Bolsa Família. Sai do Bolsa Família, mas não sai do cadastro. Quando perde o emprego, volta de novo para o Bolsa Família. O outro foi a regra de proteção, como disse aí a Stephanie, que ela vai para o emprego, passa a ganhar. Ela ultrapassou a chamada linha da pobreza. Mas ainda assim, a gente deixa por 12 meses. Ela permanece por 12 meses. Esse emprego é para valer, né? Ou é aquele emprego temporário? Então a gente aguarda para ver o que acontece. E ela recebe ali o valor do benefício mais o salário, né? Como ela disse, acumula. Então isso foi uma diferença muito grande na área do emprego. Veja que o Brasil segue crescendo, graças a Deus, 5 milhões e 300 mil novos empregos desde janeiro de 2023, neste mandato do presidente Lula, e destes empregos, 90% é o povo do Cadastro Único Social. É o povo do Bolsa Família, não é? Grande parte dos empregos. Agora, também o empreendedorismo. O exemplo aí da Lilian, né? Que montou lá, começou ali com a cadeira, depois um salão de beleza. Agora a gente apoia. É um mercadinho, é uma pessoa que trabalha com uma pequena indústria, um restaurante, enfim. E, neste caso, também é a mesma regra. Então, nós temos hoje, para você ter uma ideia, no mês de maio, 7 milhões de brasileiros, de famílias, 7 milhões de famílias que estão no emprego, estão como pequeno negócio e recebendo o Bolsa Família, ou recebendo 100% ou recebendo a metade, porque está na regra de proteção. Então, eu quero acreditar no campo, um outro caminho, o cooperativismo. O cooperativismo, a gente inclusive está premiando as empresas que mais empregaram o povo do Bolsa Família, não é? Premiando as cooperativas que mais estão ajudando as pessoas a superarem a pobreza. Eu digo que esse caminho do Brasil é tão extraordinário que são 142 países que já acompanham esse modelo do Brasil.
3: Ministro, para a gente finalizar, que a gente tem só um minutinho, o Ministério reformulou o aplicativo e o site do Bolsa Família. Vamos chamar as pessoas agora para ver esse site, esse aplicativo. O que, que tem de novo?
4: Olha, de novo é mais humanização. Ou seja, através do celular, através de um aplicativo, a pessoa vai poder, por exemplo, eu quero atualizar o cadastro. Bloqueou meu Bolsa Família. O que aconteceu? Vai lá no aplicativo e você, inclusive, já resolve. Bloqueou porque não tomou a vacina. Não é? Bloqueou porque o filho não está matriculado. Ou seja, ali ele já sabe, é uma linha direta. E mais, abre porta o aplicativo para todos os programas que estão integrados ao Cadastro Único Social. Não é só o Bolsa Família, não é só o BPC. Tem o Pé de Meia, Farmácia Popular, Gás do Povo, Luz do Povo, agora o programa Minha Casa Minha Vida, Melhoria Habitacional, Pronaf, ou seja, tem 56 programas. É uma porta da dignidade, como diz o presidente Lula. Então, eu fico muito feliz de ver o Brasil, de um lado, no top 10 dos países, né, que mais desenvolvidos do mundo, e também, é claro, a importância do social, o desenvolvimento social como parte estratégica do próprio desenvolvimento econômico. Isso é potente.
5: Muito bem, nós conversamos com o ministro do Desenvolvimento e Assistência Social, Família e Combate à Fome, Wellington Dias. Muito obrigado, ministro, pela entrevista aqui à Voz do Brasil.
4: Olha, eu que agradeço e, se Deus quiser, vamos voltar para dar boas notícias para o Brasil melhorando, o Brasil crescendo.
3: E hoje o presidente Lula entregou mais de 500 moradias do programa Minha Casa Minha Vida em Manaus.
5: Além do condomínio contar com área comunitária, ele ainda possui escolas e posto de saúde próximos.
8: Dona Aldenora Gomes Brito mal conseguiu aguentar a emoção. Ela é uma das beneficiadas com um apartamento no residencial Morar Melhor em Manaus. A casa própria era um sonho de uma vida inteira.
9: Muito obrigado por essa chave. E hoje esse sonho está sendo realizado. Ganhei meu apartamento completo.
8: Nesta terça-feira foram entregues 576 moradias que vão abrigar pelo menos 2.300 pessoas no residencial Morar Melhor 13, 14 e 15, localizado no bairro Tarumã-Açu. As unidades têm cerca de 50 metros quadrados de área privativa e seguem os novos padrões do Minha Casa Minha Vida, com varanda e espaço para convivência que incluem 3 bibliotecas, churrasqueiras, centro comunitário, área comercial e quadra poliesportiva. O empreendimento recebeu 92 milhões de reais em investimentos do Fundo de Arrendamento Residencial. O presidente Lula falou sobre a retomada e o alcance histórico do programa Minha Casa Minha Vida.
10: Tem gente que nunca tinha tomado banho no chuveiro. Tem gente que não sabia o que era uma pia ou lavar um prato numa torneira. E isso é desumano num país que tem todo o potencial de fazer casa para todo mundo. Está na Constituição brasileira que casa é um direito de todo e qualquer cidadão e nós temos apenas que cumprir a Constituição. Por isso, nós criamos o Minha Casa Minha Vida. Vamos contratar até o final desse ano 3 milhões de casas para o povo brasileiro.
8: O presidente Lula também defendeu o fim da escala 6 por 1.
10: E ontem, no Congresso Nacional, nós fizemos um acordo com o presidente da Câmara e nós vamos acabar com a escala 6 por 1. O povo vai trabalhar 5 dias e vai poder descansar 2.
8: A entrega do condomínio foi feita com toda a infraestrutura, que inclui água, esgoto, iluminação pública, energia elétrica, pavimentação e drenagem. E o entorno do residencial Morar Melhor ainda conta com creche, escolas e posto de saúde. De Manaus, no Amazonas, Luciana Colares de Holanda.
3: O programa Move Brasil, táxis e aplicativos já está com os recursos garantidos.
5: Uma medida provisória foi publicada hoje, destinando 30 bilhões de reais para o financiamento de carros novos em condições especiais.
3: Os contratos de financiamento serão feitos no mês de junho.
11: Foi publicada nesta terça-feira a medida provisória que abre crédito extraordinário de 30 bilhões de reais para compra de veículos por motoristas de táxi e de aplicativo. A iniciativa faz parte do programa Move Brasil, lançado no dia 19 de maio pelo governo federal. E o objetivo é ampliar o acesso ao financiamento de automóveis voltados ao transporte individual de passageiros. Em uma visita a uma concessionária de carros elétricos em Brasília, o vice-presidente Geraldo Alckmin afirmou que há uma enorme procura pelo novo programa. Segundo ele, as mulheres terão ainda mais redução na taxa de juros dos financiamentos, porque o governo quer estimular que elas ganhem espaço no setor.
12: Há um estímulo para as mulheres, porque há uma procura grande das mulheres para motorista de aplicativo ou taxista, seja mulher. Então a gente quer estimular que mais mulheres venham participar como motoristas de aplicativo ou táxi.
11: O Move Brasil vai financiar automóveis novos de até R$150 mil, que façam parte da lista de veículos habilitados no programa Mover, permitindo apenas modelos considerados sustentáveis. O vice-presidente destacou ainda que o programa já possui uma linha de financiamento para caminhões e ônibus.
12: Há um segundo programa para caminhões e ônibus de 21,1 bilhões de crédito. Foi incluído nesse programa também os implementos rodoviários. E isso vai ajudar muito na logística do Brasil, melhorar a produtividade.
11: Podem participar do novo programa motoristas de aplicativos com cadastro ativo há pelo menos 12 meses, que tenham realizado ao menos 100 corridas nesse período na mesma plataforma. Além de taxistas registrados e em atividade. Para se habilitar, o motorista precisa preencher cadastro na plataforma gov.br/movebrasil. A partir do dia 18 de junho, quem recebeu a confirmação de participação no programa poderá procurar as concessionárias e instituições financeiras para análise de crédito. Reportagem Gabriela Noronha.
5: A semaglutida sintética, um medicamento usado para diabetes e para perda de peso, poderá ser produzida no Brasil.
3: O Oziv, medicamento conhecido como caneta emagrecedora, usa o mesmo princípio ativo do Ozempic.
5: O ministro da Saúde, Alexandre Padilha, afirmou que o Brasil vai se beneficiar com essa produção. E o governo já estuda como será o uso pelo Sistema Único de Saúde.
13: Vai produzir aqui no Brasil. Então, isso significa derrubar o preço, se começa a ter uma concorrência maior. Significa medicamento com segurança, porque foi avaliado tecnicamente pela Anvisa, e significa geração de emprego e renda aqui no Brasil. Nós vamos começar um protocolo no SUS para avaliar como utilizar essas medicações no Sistema Único de Saúde.
3: Essas foram as notícias do Governo do Brasil.
5: Uma realização da Secretaria de Comunicação Social da Presidência da República.
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5: Fique agora com as notícias do Poder Judiciário e do Congresso Nacional.
3: Boa noite.
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15: Você vai ouvir agora notícias do Poder Judiciário. CNJ aprova contra-cheque único para cumprimento de decisões do STF sobre salários de magistrados.
16: Primeira turma do Supremo mantém decisão que determinou o fim da aposentadoria compulsória remunerada como penalidade máxima imposta a juízes.
15: STJ suspende liminar e mantém concurso do Ministério Público de Mato Grosso com provas em Cuiabá e São Paulo.
16: Boa noite, eu sou Marcela Luiza.
15: Eu sou Walter Lima.
16: O Conselho Nacional de Justiça aprovou hoje, por unanimidade, contra-cheque único para magistrados do país para cumprir decisões do STF sobre verbas indenizatórias.
15: A resolução é da relatoria do presidente do CNJ e do STF, ministro Edson Fachin. Carolina Chaves.
17: Para Fachin, a medida tem como objetivo ampliar a fiscalização dos pagamentos a magistrados.
18: Um contra-cheque por magistrado. Afinal, o que se paga com dinheiro público não pode se esconder em múltiplas folhas. E nesse sentido, o contra-cheque único permitirá uma maior transparência de todos os recebimentos.
17: Com essa resolução, cada magistrado só poderá receber um único documento com detalhamento de salário e de verbas indenizatórias, sem uso de folhas suplementares. O contra-cheque único vai deixar explícito o valor efetivamente pago na conta de cada magistrado.
16: Mantida a decisão que determinou o fim da aposentadoria compulsória remunerada como penalidade máxima imposta a juízes.
15: O entendimento é da primeira turma do Supremo Tribunal Federal, Marta Ferreira.
19: Em março deste ano, o ministro Flávio Dino, relator do caso, determinou que o Conselho Nacional de Justiça deverá aplicar a perda do cargo de magistrado e a consequente perda de salário como a maior punição por violações disciplinares. Segundo ele, infrações graves devem ser punidas com a perda do cargo de acordo com a interpretação da reforma da Previdência promovida pela Emenda Constitucional 103 de 2019. A decisão foi contestada e analisada pela primeira turma do Supremo. A primeira turma, então, negou provimento ao recurso e, com isso, fica mantida a decisão que afastou a aposentadoria compulsória remunerada como sanção disciplinar máxima aplicável a magistrados.
16: Presidente do STJ suspende efeitos de liminar que havia paralisado o concurso público para promotor de justiça substituto do Ministério Público de Mato Grosso.
15: O edital prevê a aplicação da prova objetiva em Cuiabá e São Paulo no dia 14 de junho. Fátima Uchoa.
20: Um candidato impetrou mandado de segurança alegando, entre outros pontos, violação do princípio da isonomia por suposta desigualdade entre candidatos de diferentes regiões do país. O Tribunal de Justiça de Mato Grosso concedeu a liminar, mas o presidente do STJ, ministro Herman Benjamin, destacou que o adiamento repentino da prova, além de causar prejuízos aos candidatos já inscritos, comprometeria o cronograma do concurso, obrigaria a administração a reorganizar todas as etapas do certame e retardaria a recomposição do quadro funcional do Ministério Público Estadual. Com a suspensão da liminar, fica mantida a prova objetiva para 14 de junho, tanto na capital mato-grossense quanto na capital paulista.
16: Entrou em vigor a nova regra que obriga empresas a prevenir riscos à saúde mental no ambiente de trabalho.
15: A atualização da norma regulamentadora 1 passa a incluir os riscos psicossociais no gerenciamento das empresas. Anderson Conrado.
21: A partir de agora, empresas e órgãos públicos terão de identificar e controlar situações que possam afetar a saúde mental dos trabalhadores. Entre os fatores estão assédio, pressão excessiva por metas, jornadas prolongadas e sobrecarga no trabalho. Para a Justiça do Trabalho, a nova norma reforça a importância da prevenção e da criação de ambientes de trabalho mais saudáveis.
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16: Uma boa noite.
15: E até amanhã.
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24: Eu sou Paula Groba.
25: E eu sou Humberto Pinheiro.
24: E estes são os destaques de hoje do Jornal do Senado, que começa agora.
0: Aprovada a medida provisória que garante reajuste de 5,4% no piso salarial de professores da educação básica.
1: Avança projeto que limita bloqueios de repasses federais a estados e municípios.
0: Comissão aprova a convocação de presidente do Banco de Brasília para explicar operações com o Banco Master.
1: Boa noite.
2: Boa noite.
1: Uma vitória para a educação. O Senado aprovou a medida provisória que prevê aumento de 5,4% no piso salarial dos professores da educação básica. O texto fixa o valor de 2026 em R$ 5.130,63.
0: A proposta busca dar mais segurança aos educadores e reforçar a valorização da carreira docente em todo o país. Mais informações com o repórter Pedro Pincer.
6: O Senado aprovou uma medida provisória que determina piso salarial de R$ 5.130,63 para os professores da educação básica pública em 2026, um reajuste de 5,4% em relação ao piso anterior. De acordo com a medida, o reajuste passará a considerar a inflação do ano anterior, medida pelo INPC, somada a 50% da média de crescimento das receitas do Fundeb nos 5 anos anteriores. A relatora, senadora professora Dorinha Seabra, do União do Tocantins, destacou a importância de valorizar o trabalho dos docentes.
7: Esse é o nosso apelo para que, a partir do piso, as carreiras sejam reorganizadas nos diferentes municípios brasileiros e nossos estados.
6: Se aplicada por todos os entes federativos, a nova regra deve gerar um impacto de R$ 6,4 bilhões em 2026. As receitas do Fundeb, que financiam 70% dos salários dos professores, cresceram 120% em termos reais entre 2020 e 2026. O texto segue agora para a sanção presidencial.
1: E a proteção às mulheres vítimas de violência doméstica foi ampliada. O plenário aprovou uma proposta que dá mais tempo para que elas denunciem os agressores.
0: O projeto aprovado hoje aumenta de 6 meses para 1 ano o prazo para a apresentação de queixa ou representação criminal, reconhecendo as dificuldades enfrentadas por muitas vítimas para romper o ciclo da violência. O repórter Alexandre Campos tem os detalhes.
25: A senadora professora Dorinha Seabra, do União do Tocantins, que foi relatora da proposta na Comissão de Constituição e Justiça, lembrou que muitas vezes a vítima tem laços afetivos com o agressor. Por isso, o tempo maior para apresentar a queixa é necessário para que ela vença o medo e tome a iniciativa de buscar a ação do poder público.
26: Nós lutamos o tempo todo, evitando situações que possam ser utilizadas como estratégias para tirar o direito da mulher ou deter a justiça instalada numa situação de violência.
25: Opinião semelhante tem a senadora Damares Alves, do Republicanos do Distrito Federal, relatora do projeto na Comissão de Direitos Humanos.
27: Essa mulher, quando está se sentindo mais segura, às vezes no novo emprego, numa nova casa, ela vai ter maturidade, equilíbrio para fazer a denúncia. Então, a gente precisa estender esse espaço, esse tempo, para que ela faça a denúncia da violência.
25: Nos casos de ação penal pública, quando o Ministério Público não oferecer a denúncia, a vítima também passa a ter o direito de queixa ou representação contra o autor do crime no prazo de 12 meses. O projeto segue para a sanção presidencial.
1: O senador Eduardo Girão, do Novo do Ceará, defendeu a regulamentação do ensino domiciliar na educação básica, o homeschooling. Ele criticou a condenação de um casal em São Paulo por abandono intelectual e afirmou que a falta de regras claras gera insegurança jurídica para as famílias.
0: Girão também argumentou que o ensino em casa pode ser necessário para crianças com autismo, depressão, transtornos de aprendizagem ou vítimas de bullying.
28: Defender o homeschooling não significa absolutamente atacar a escola tradicional. Significa reconhecer que nenhuma sociedade livre pode impor um único modelo educacional para todas as famílias e para todas as crianças.
1: Na mesma linha, o senador Hermes Klan, do PL de Santa Catarina, cobrou a votação do projeto que regulamenta o ensino domiciliar na educação básica. Segundo ele, a proposta garante segurança jurídica, fiscalização e transparência para o homeschooling, além de equilibrar a liberdade das famílias com o dever do Estado de garantir a educação.
0: Klan também criticou a demora do Senado em analisar o texto aprovado pela Câmara em 2022.
29: Preserva o interesse público na qualidade pedagógica e na proteção contra abusos e no desenvolvimento integral da criança. O projeto chegou ao Senado Federal em 2022. Já deveria ter sido submetido à deliberação final desta Casa.
1: Comissão de Assuntos Econômicos do Senado aprovou a convocação do presidente do Banco de Brasília, Nelson Antônio de Souza, para explicar as operações realizadas com o Banco Master. O depoimento deve ocorrer na próxima terça-feira. A decisão foi tomada após o presidente da CAI, senador Renan Calheiros, do MDB de Alagoas, afirmar que o dirigente do BRB condicionou a ida ao Senado à publicação do balanço financeiro do banco.
0: O pedido de convocação foi apresentado pela senadora Damares Alves, do Republicanos do Distrito Federal, que cobra esclarecimentos sobre as operações e os impactos financeiros envolvendo o Banco Master.
1: Hoje, a comissão também aprovou um projeto que obriga a Comissão de Valores Mobiliários a apresentar todo semestre um relatório sobre a sua atuação. O projeto ainda aguarda votação em turno suplementar. Durante a votação, o caso do Banco Master foi citado pelos senadores Jaime Bagatoli, do PL de Rondônia, e Damares Alves, do Republicanos do Distrito Federal.
2: Senadora Tereza Cristina, se nós tivéssemos uma CVM, ele estivesse fiscalizando, nós não tínhamos chegado nessa situação que o Banco Master chegou.
27: Somos o órgão fiscalizador. E essa comissão é órgão fiscalizador. E a CVM não compartilhava informações com a gente. Eu tenho certeza que se nós tivéssemos, como cai nessa questão do Banco Master, sido acionados institucionalmente, nós teríamos feito alguma coisa.
0: Avançou no Senado o projeto que limita o bloqueio de recursos dos fundos de participação dos municípios e dos estados.
1: A proposta aprovada na Comissão de Desenvolvimento Regional busca a liberação desses recursos para setores essenciais, especialmente nas cidades pequenas. Repórter Patrícia Oliveira.
3: Para pagar dívidas previdenciárias, a União poderá reter no máximo 5% de cada parcela dos fundos de participação dos municípios e dos estados. A proposta do senador Rogério Carvalho, do PT de Sergipe, busca evitar que o bloqueio desses repasses federais afete principalmente cidades com até 50 mil habitantes e comprometam áreas como saúde, educação e infraestrutura. Segundo o relatório da senadora professora Dorinha Seabra, do União do Tocantins, para cerca de um quarto dos municípios brasileiros, essas retenções variam entre 5 bilhões e 7 bilhões de reais por ano.
4: Ao estabelecer o teto de 5%, a proposta alinha a regularização das dívidas previdenciárias com a capacidade financeira dos estados e municípios.
3: A proposta altera a Lei do Custeio da Seguridade Social e segue agora para a decisão final na Comissão de Assuntos Econômicos.
0: E os Centros Federais de Educação Tecnológica de Minas Gerais e do Rio de Janeiro podem se transformar em universidades tecnológicas federais.
1: É o que define uma proposta aprovada pela Comissão de Educação do Senado, que seguiu para análise do plenário. Repórter Rodrigo Rezende.
5: A mudança na estrutura acadêmica dos Cefetes Mineiro e Fluminense foi aprovada pela Comissão de Educação do Senado. O relator da proposta, senador Camilo Santana, do PT do Ceará, ressaltou que essas instituições sofreram transformações significativas nos últimos anos e, por isso, merecem a mudança.
8: Ao longo das últimas décadas, ambas ampliaram significativamente sua atuação na educação superior, na pós-graduação e na pesquisa aplicada, assumindo um perfil acadêmico compatível com o modelo de universidades tecnológicas federais.
5: Conrado Rodrigues, vice-diretor-geral do Cefet de Minas Gerais, explicou como a mudança impacta a organização dos centros de ensino.
9: Ele faz com que os dois Cefetes deixem de fazer parte da matriz orçamentária da Secretaria de Educação Tecnológica, CETEC, passe a fazer parte da matriz orçamentária da Secretaria de Ensino Superior, a SESU, o que é uma matriz orçamentária mais compatível com o que as duas instituições são.
5: Além das sedes nas capitais de Minas e do Rio, os Cefetes possuem diversas unidades em cidades do interior, que seriam transformadas em campus das novas universidades. O projeto segue para análise do plenário do Senado.
0: Com edição de Paula Groba e trabalhos técnicos de Eliseu Caires, o Jornal do Senado fica por aqui. Acompanhe agora as notícias da Câmara dos Deputados. Boa noite.
1: Boa noite e até amanhã.
22: 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Proposta disponibiliza recursos para ações contra alagamento nas cidades.
10: Avança enquadramento da profissão de vigilante como atividade de risco.
22: Deputados opinam sobre projeto que reduz a jornada de trabalho semanal.
11: Boa noite. Pastor Henrique Vieira, do pessoal do Rio de Janeiro, sustenta que interesses econômicos estariam atrasando o fim da escala 6x1. Segundo o deputado, a mobilização popular e o apoio do governo federal fortalecem o debate sobre redução da jornada sem corte salarial.
12: Pastor Henrique Vieira defende a aprovação da proposta, argumentando que a mudança é necessária para melhorar o cotidiano dos trabalhadores. O parlamentar menciona relatos de exaustão física e emocional, especialmente entre mulheres e mães solo.
11: Nito Tato, do PT de São Paulo, critica a resistência de parte do Congresso ao fim da escala 6x1. O parlamentar acredita que a redução da carga horária sem diminuição salarial pode estimular a geração de empregos e movimentar a economia.
12: Para Nilton Tato, a Câmara pode dar um passo histórico na construção de uma legislação que traga mais qualidade de vida para os trabalhadores. Ele afirma que a alteração do regime laboral vai permitir mais tempo para descanso, convivência familiar, lazer e cuidados pessoais.
11: Luiz Lima, do Novo, do Rio de Janeiro, manifesta preocupação com a proposta que acaba com a jornada de trabalho 6x1. Embora reconheça que o novo modelo possa trazer benefícios ao trabalhador, o deputado critica o impedimento legal para o exercício de atividades no sexto dia da semana.
12: Na visão de Luiz Lima, a medida interfere na liberdade individual e prejudica diretamente cerca de 10 milhões de trabalhadores comissionados como vendedores. O parlamentar defende que o Congresso preserve a possibilidade de complementação da renda familiar.
11: Tadeu Venere, do PT do Paraná, demonstrou sua surpresa com a postura de deputados que usam a tribuna para criticar o projeto que reduz a jornada de trabalho no país.
12: Na avaliação do parlamentar, mais do que meritória, a proposta é justa e vai trazer dignidade ao trabalhador, com tempo para o descanso, lazer e convívio familiar. Para Tadeu Venere, o regime de escravidão imposto por uma jornada exaustiva e mão de obra quase gratuita ficou no passado.
11: Patrus Ananês, do PT de Minas Gerais, também condena os críticos da redução da jornada de trabalho. O parlamentar afirmou que resistência à proposta demonstra o posicionamento daqueles que ainda estão presos ao passado e usam hoje os mesmos argumentos impostos à época da escravidão.
12: Patrus Ananias também parabenizou os empresários brasileiros comprometidos com o bem-estar do trabalhador. Segundo o parlamentar, 5 dias de trabalho e 2 de descanso vão promover o avanço para toda a sociedade brasileira, longe do coronelismo do passado.
11: Murilo Gouveia, do PSDB Fluminense, também defendeu a redução da jornada de trabalho no país. Na avaliação dele, é preciso garantir aos trabalhadores um equilíbrio entre as atividades laborais e a sua vida pessoal.
12: O parlamentar assegurou que a redução nos dias de trabalho vai criar um ambiente mais produtivo e digno ao trabalhador. Hoje, na visão de Murilo Gouveia, os dias exigidos são penosos aos trabalhadores, restringindo momentos de descanso e de cuidado da própria saúde.
11: Helder Salomão, do PT do Espírito Santo, aponta que o relatório da Comissão Especial da PEC do fim da escala 6x1 prevê uma transição da jornada semanal, com redução para 40 horas após 12 meses de vigência da lei. Ele lamenta pedido de vista que adiou a votação da matéria.
12: Helder Salomão defende a aprovação da proposta como forma de garantir 2 dias de descanso aos trabalhadores brasileiros. Ele argumenta que jornadas excessivas aumentam o risco de adoecimento, reduzem a produtividade e prejudicam a convivência familiar.
11: Sérgio Turra, do PP do Rio Grande do Sul, critica o fim da escala 6x1 sem período de transição. O congressista avalia que a mudança, sem uma fase de adequação mais longa, pode prejudicar trabalhadores de menor renda e elevar custos para setores mais vulneráveis da economia.
12: Sérgio Turra pede que o Congresso discuta por mais tempo a redução da jornada semanal, levando em conta as diferenças entre grandes empresas e pequenos negócios. Ele avalia que medidas adotadas sem cautela podem ampliar a informalidade em vez de garantir empregos protegidos.
11: E o relatório sobre a jornada de trabalho pode ser votado ainda esta semana na comissão especial que analisa o tema. O relator propõe o fim da escala 6x1 com 40 horas semanais e transição de 14 meses.
12: O repórter Murilo Souza tem mais informações sobre o texto.
13: O relator da Comissão Especial da Câmara dos Deputados sobre o fim da escala 6x1, deputado Léo Prates, do Republicanos da Bahia, apresentou nesta segunda-feira seu parecer recomendando a redução da jornada de trabalho no país para 40 horas semanais, sem redução salarial e com 2 dias de descanso por semana, um deles preferencialmente aos domingos. A medida está prevista em uma proposta de emenda à Constituição, que deverá ser votada pelo colegiado na próxima quarta-feira e, em seguida, pelo plenário da Câmara, antes de seguir para o Senado. Um pedido de vista adiou a votação da PEC na comissão especial nesta segunda-feira. Pela proposta, 60 dias após a promulgação da nova emenda constitucional, o limite da jornada de trabalho cai para 42 horas semanais, já com repouso remunerado de 2 dias por semana. 12 meses após essa etapa, o limite será fixado definitivamente em 40 horas semanais. O texto é a versão do relator para 2 propostas de emenda à Constituição que previam a redução de jornada de trabalho no país para 36 horas semanais. No parecer, Prates argumenta que a transição para 36 horas semanais deve ser gradual e apoiada por políticas públicas, negociação coletiva e incentivo à produtividade.
14: Com a implementação progressiva, estamos permitindo que as empresas e setores planejem os investimentos em tecnologia e na reorganização operacional, em vez de recorrerem imediatamente a eventuais cortes de empregos ou repasse dos custos aos consumidores.
13: A proposta de emenda à Constituição mantém a possibilidade de compensação de horários e de redução de jornada por acordo coletivo, inclusive para regimes diferenciados, como trabalhadores com escalas específicas ou de setores essenciais ou de atividade contínua, de áreas como saúde, segurança, transporte e limpeza urbana. Para pequenos negócios, como MEIs, microempresas e empresas de pequeno porte, a proposta prevê regras específicas para reduzir os impactos da mudança, desde que os empregos sejam preservados. Já profissionais com alta qualificação e salário elevado poderão ter mais flexibilidade na jornada. E nos contratos públicos e terceirizados, a redução só valerá após aditivo contratual. Da Rádio Câmara de Brasília, Murilo Souza.
22: Economia.
11: Tony de Paula, do PSD do Rio de Janeiro, elogia o programa Gás do Povo, iniciativa do governo federal que atende milhões de famílias no país. No entanto, ele alerta para a exigência de que os vasilhames de gás sejam recarregados apenas em fornecedores parceiros das distribuidoras.
12: Para o Tony de Paula, essa prática configura um monopólio de poucas empresas e encarece o custo para a população que fica refém das marcas. O parlamentar pede ao governo que reveja as regras atuais e abra o mercado para a livre concorrência.
22: Habitação.
11: Charles Fernandes, do PSD da Bahia, solicitou ao governo federal a construção de 150 moradias do programa Minha Casa Minha Vida no distrito de Mutans, em Guanambi. Ele explica que a iniciativa busca atender famílias em situação de vulnerabilidade habitacional.
12: Charles Fernandes defende políticas habitacionais como forma de reduzir o déficit de moradia no país. Na visão do deputado, a casa própria representa dignidade, segurança e melhores condições de vida para as famílias.
22: Trabalho.
11: O projeto estabelece como atividade perigosa a profissão de vigilante, o que pode trazer benefícios para a categoria em termos de políticas públicas. A reportagem é de Júlia Lopes.
15: A Comissão de Trabalho aprovou o projeto de lei que reconhece a profissão de vigilante como atividade de risco. A proposta, de autoria do deputado delegado Marcelo Freitas, do União Mineiro, altera o Estatuto da Segurança Privada e estabelece a atividade como perigosa devido à alta exposição ao risco de quem a exerce, independente da utilização ou não de arma de fogo. A norma regulamentadora 16 da Consolidação das Leis de Trabalho, a CLT, define como atividades perigosas aquelas que expõem o trabalhador a condições que podem comprometer sua segurança, saúde física ou mental durante o exercício da função. Essas atividades são classificadas de acordo com o nível e o tipo de risco a que o profissional está sujeito. Atualmente, as ocupações consideradas de risco pela legislação incluem a construção civil, a mineração, a segurança pública, o transporte rodoviário e a indústria elétrica. Para o relator do projeto, o deputado Capitão Alden, do PL, da Bahia, o reconhecimento da atividade do vigilante como de alto risco não apenas valoriza o profissional, como também pode contribuir para a formulação de políticas públicas que garantem melhores condições de trabalho à categoria.
16: Grande parte dos profissionais não recebem auxílios ou indenizações em caso de invalidez ou morte. Isso, muitas vezes, é uma concessão de uma ou outra empresa. Mas isso, não estando previsto em lei, faz com que esse profissional fique à mercê dessas empresas. Então, isso é um ganho importante.
15: O texto também destaca que o vigilante é muitas vezes o único elo entre a criminalidade e a sociedade, principalmente em locais onde a presença policial é limitada. Além dos riscos físicos, a pressão constante de atuar em situações de perigo pode resultar em estresse e outros problemas de saúde mental. O projeto segue agora para análise na Comissão de Segurança Pública e Combate ao Crime Organizado. Da Rádio Câmara de Brasília, Júlia Lopes.
22: Segurança Pública.
12: Aloysio Mendes, do Republicanos do Maranhão, afirmou que o Senado é omisso ao não votar a PEC da Segurança Pública, mesmo diante do avanço do crime organizado no país.
11: Segundo Aloysio Mendes, a imprensa cobrou a aprovação das mudanças. A Câmara fez sua parte ao aprovar a matéria, mas os senadores não avançaram na votação da proposta, a exemplo do que ocorreu com a matéria para diminuir a idade penal.
12: Coronel Ulisses, do União, presta homenagem aos 110 anos da Polícia Militar do Acre. O parlamentar exalta o trabalho dos policiais na proteção da população especialmente em comunidades isoladas e regiões de fronteira.
11: Ex-comandante-geral da PM acreana, Coronel Ulisses, defende a valorização dos profissionais da segurança pública. Ele também sugere melhorias na estrutura, mais treinamento e a aquisição de equipamentos mais modernos.
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12: Comissões. Comissão aprova projeto que cria novo modelo para a incorporação de tecnologias no Sistema Único de Saúde. A repórter Daniele Lessa nos conta como funciona a proposta.
7: A Comissão de Saúde da Câmara dos Deputados aprovou o projeto que cria um novo modelo para a incorporação de tecnologias no Sistema Único de Saúde, o SUS. A proposta institui os chamados acordos de compartilhamento de risco, mecanismo que permite ao poder público adquirir medicamentos, equipamentos e outros tratamentos novos, condicionando o pagamento ao

0: da saúde. E esse é um processo longo. Então, no compartilhamento de risco, nós vamos ter condições de adquirir esses materiais, principalmente os remédios, e avaliar se, de fato, esse remédio fez o efeito que era prometido. Se ele não fez o efeito, não tem o pagamento. Então, isso possibilita que o Ministério tenha aí uma capacidade, inclusive financeira, maior do que acontece hoje, onde nós temos a judicialização muito grande na saúde.
1: O acordo de compartilhamento de risco funciona assim. O governo passa a ter a possibilidade de comprar medicamentos ou equipamentos inovadores e acompanhar, ao longo do tempo, se eles realmente entregam os resultados prometidos. Se o tratamento não funcionar como esperado, o pagamento pode ser reduzido ou até não acontecer. Segundo o relator Rafael Simões, o modelo ajuda a enfrentar um problema recorrente na saúde pública, que é o alto custo de tecnologias novas, muitas vezes incorporadas por meio de decisões judiciais, sem comprovação suficiente de eficácia. O projeto que cria um novo modelo para incorporação de tecnologias no SUS agora será analisado pela Comissão de Constituição e Justiça e de Cidadania. Da Rádio Câmara de Brasília, Daniele Lessa.
2: Saúde.
3: Soraya Santos, do PL do Rio de Janeiro, critica uma cartilha do SUS voltada para gestantes, questionando a substituição da palavra mãe pela expressão pessoas que gestam. Ela diz que o material desconsidera a experiência da maternidade e o papel das mulheres durante a gestação.
4: Soraya Santos também condena outros conteúdos da cartilha relacionados à interrupção da gravidez. A parlamentar acredita que o foco do material deveria estar na orientação sobre pré-natal, parto, puerpério e cuidados com a saúde materna e do bebê.
3: Lucas Redecker, do PSD, comemora o convênio do governo do Rio Grande do Sul com instituições de saúde para realizar mais testes do pezinho no estado. Ele afirma que a medida amplia o diagnóstico de atrofia muscular espinhal e de imunodeficiências primárias em recém-nascidos.
4: Lucas Redecker ressalta que a detecção precoce dessas doenças permite iniciar o tratamento dentro do prazo previsto pelo SUS. Ele pede que o governo federal estabeleça prazos para que todos os estados implementem 5 fases do teste do pezinho.
3: Rodrigo Hollenberg, do PSB, do Distrito Federal, comemora a inclusão na pauta de votações de projeto que prevê direitos para pessoas com diabetes mellitus tipo 1. O parlamentar assinala que a proposta garante acesso a medicamentos e demais insumos necessários ao tratamento.
4: Rodrigo Hollenberg explica que a proposta também prevê pausas na escola, no trabalho e em provas de concurso para que a pessoa possa monitorar a glicemia. Ele acrescenta que o acesso a apoios financeiros dependerá de avaliação biopsicossocial, conforme regras da legislação.
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2: Meio Ambiente.
3: A prevenção a enchentes pode ganhar mais recursos a partir de proposta que está sendo examinada na Câmara. Acompanhe a reportagem de Maria Neves.
6: A Comissão de Meio Ambiente e Desenvolvimento Sustentável da Câmara dos Deputados aprovou o projeto que destina recursos do Fundo Nacional sobre Mudanças do Clima a ações para conter alagamentos e inundações nas cidades brasileiras. O texto original da deputada Dandara, do PT de Minas Gerais, determinava que o poder público deveria financiar a criação das chamadas cidades esponjas, que adotam medidas como pavimentação permeável e reflorestamento para absorver a água das chuvas. A deputada Leda Borges, do PSDB de Goiás, no entanto, modificou a redação para prever apenas a destinação de verbas para o enfrentamento a inundações e alagamentos em ambientes urbanos. De acordo com a parlamentar, a lei que criou o Fundo sobre Mudança do Clima atribui apenas ao Poder Executivo Federal a competência para decidir sobre a utilização dos recursos. Leda Borges argumenta que a proposta é importante devido aos desastres provocados pelas mudanças climáticas.
7: Nos últimos anos, inundações e alagamentos passaram a ocorrer de forma recorrente em diversos municípios brasileiros. Tais eventos resultam não apenas em expressivos prejuízos econômicos, como também comprometem a infraestrutura urbana, a mobilidade, a saúde pública e, lamentavelmente, provocam perdas humanas, sobretudo em regiões mais vulneráveis.
6: Ao apresentar o projeto, a deputada Dandara explicou que o conceito de cidade esponja foi criado pelo arquiteto e urbanista chinês Kongjian Yu. Segundo relatou, o

0: chinês se inspirou nas práticas tradicionais de populações asiáticas para conviver com as chuvas torrenciais do período das monções. A ideia é criar condições para que parte da água das chuvas seja reabsorvida o mais rapidamente possível pelo solo, de modo a evitar alagamentos e enchentes. O projeto, que destina recursos do Fundo Nacional sobre Mudança do Clima para combater enchentes e alagamentos em ambientes urbanos, ainda será analisado pelas comissões de Finanças e Tributação e de Constituição e Justiça. Da Rádio Câmara de Brasília, Maria Neves.
1: Homenagem. Gilson Daniel do Podemos registra a realização da Festa do Divino Espírito Santo em Viana, no Espírito Santo. O deputado destaca a celebração de missa na matriz da cidade e convida a população para participar da programação elaborada pela Prefeitura.
2: Termina agora o Jornal Câmara dos Deputados com trabalhos técnicos de Everson Urani e apresentação de José Carlos Andrade e Márcio Aquilissardi. Uma boa noite para você.
1: Ótima noite. A Voz do Brasil volta amanhã.

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0: noite, tudo certo por aí? Estamos de volta aqui na Mix e a partir de agora tem o baú da Mix pra gente matar saudades. 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Nirvana pra começar o baú.
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0: Saúde, Damix, pra gente matar saudades nessa noite de terça-feira. Já, já vou liberar o fone de ouvido Aiva, que tá valendo. 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

0: aqui no Baú da Mix. Gente, matando saudades nessa noite de terça-feira, até as 11 horas da noite com o Baú da Mix. E já já vou liberar o fone de ouvido. Aiva, curtiu, se interessou? Lógico, né? 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

0: mundo que participou, agora tá na hora da gente liberar pra você, atenção, aquele fone de ouvido Aiva, e quem tá levando é a Bruna Araújo, final do fone 0448. Aí, Bruna, parabéns, aguarde que a equipe da Mix vai entrar em contato contigo, tá? Acabou aqui.
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0: Mix 116. Estamos de volta aqui na Mix e a partir de agora tem um Mix Acústico, aquele programa para você dar aquela desacelerada, curtir a trilha sonora para você ficar relax no seu fim de noite.
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2: Mix 11:23, Isa, dona de mim, fechando aqui o Mix Acústico dessa noite de terça-feira.
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0: Mix, meia-noite em ponto, Harry Styles, Everybody Wants to Roll the World aqui na programação da Mix. A gente vai fazer um intervalo comercial que é bem curtinho e na volta tem um No Break.
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0: Mix meia-noite 2, tá no ar o No Break. A partir de agora são 2 horas de música direto e a gente abre com Lara Larson.
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0: Mix meia-noite 22, David Guetta e Usher Without You aqui no No Break. 2 horas de música direto, sem nenhum intervalo comercial aqui pela rede Mix de rádio para todo o país. 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

0: Billie Eilish, Birds of a Feather. É o No Break rolando, 2 horas de música direto na sua madrugada, já de quarta-feira, meio de semana. Se prepara aí pra ouvir a última hora do No Break. Vamos tocar pra você a Beyoncé, Medusa, também Cássia Eller, Kenny, Maroon 5. E agora é a vez do Blink 182.
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0: Robin Schulz, Sugar, fechando aqui o No Break.
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1: 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Você curtiu o Super Mix? 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
5: Mix 6 e 3, ótima manhã de quarta-feira pra você, bom dia pra quem já acordou, quem ainda tá na cama de preguiça, vamos lá, força, ânimo, já estamos no meio da semana e claro, né, sintonizados aqui no Jornal da Mix 98.3 pelo app da Rádio Mix Curitiba, você fica conectado com a gente nesta manhã que promete muita coisa boa. William Sopa, teremos presente. Bom dia, meu amigo.
6: Bom dia, Flávia, pra você, pra galera que tá escutando a gente, pra quem tá acordando, pra quem tá indo pra casa também, né? Tem a galera que tá fechando o turno e levando a Mix de carona também. Vai ter presente, vai ter aquele ingresso de cinema que a galera gosta, vai ter aquela interação do pessoal aqui com a gente também no 998226669. Ontem eu gostei de ver, viu? A gente provocou a galera aqui com um negócio de pinhão, mas recebemos um monte de receita, foto, é isso que a gente quer, que a galera participe, porque quem mais participa ao longo do mês tem o kit da Mix FM.
5: Bem lembrado!
6: Então, assim, participem, tá? Mandem à vontade, vocês são da casa aí e ainda periga ganhar um prêmiozinho ainda de lambuja.
5: O que que vai ter no kit? Surpresa! Ah,
6: muita coisa boa!
5: Mas é muita coisa boa,
6: tem
5: então...
6: Tem um negócio, assim, que é uma loucura quando a gente fala que vai ter aqui.
5: É.
6: A gente vai mandar no kit também, tá?
5: Exatamente! Então, manda aí já a sua mensagem, seu bom dia, sua foto, sua pichincha, 998226669. A gente tá esperando aqui a sua participação. Daqui a pouquinho, William Sopa já passa aí quais são os prêmios desta manhã. A gente fica sabendo que a notícia aqui em Curitiba, região metropolitana, no nosso estado, no Brasil e no mundo, tem colunista para você, tem muito conteúdo legal. Segue lá também, @MixCuritiba, a nossa página no Instagram. Fica agora aqui com a gente no Jornal da Mix.
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6: E o Paraná segue sob alerta para temporais e risco de granizo.
5: Corpus Christi de Curitiba é considerada a maior celebração do mundo.
6: Mercado financeiro eleva a previsão da inflação para mais de 5% em 2026.
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14: Mix agora 6h10, ótimo dia pra você, boa quarta-feira. E a gente falou que tinha prêmio, vamos provar agora que sim, tem prêmio pra você, William Sopal. O que que tá valendo hoje?
15: Eu ia fazer um sloganzinho de provar, mas aí o pessoal ia matar na hora a charada da loja. E eu não faço jabá pra ninguém aqui. Mas eu garanto que tem prêmio pra vocês e eu provo ainda por cima.
14: Aí.
15: Ó, negócio seguinte, parzinho de ingresso pro cinema, que todo mundo ama, todo mundo quer... Agora a gente tá chegando naquela época mais gelada e ainda chuvosa, né, de transição de temperatura. Ninguém tá afim de ficar indo embalado, essas coisas assim. Quer um programa mais intimista, mais tranquilo, mais sossegado? Vai curtir um filme no cinema por nossa conta. Que tal? Rede UCI Cinemas, par de ingresso pra você, assiste o filme que você quiser. WhatsApp 998226669, mandou hashtag cinema na Mix, tá concorrendo.
14: É isso aí, bem fácil de você participar com a gente. Lembrando também que quem participa bastante, a gente tá quase no final do mês, última semana de maio, então a gente vai ter sorteio.
15: Dá tempo de você fludar aqui o nosso...
14: Sorteio não, né? A gente vai ver quem participou mais.
15: É na média.
14: É na média, isso aí. Então, manda ver aqui, tá?
15: Cara, desce a lenha, manda... Ó, interage com a gente dos assuntos. Você tem a tua opinião sobre algum assunto, isso, aquilo... Manda aqui pra gente, a gente cornetar o Neymar, você, não gostei, não fala do Neymar, não fala da minha loirinha, não fala da Taylor Swift. Manda pra cá, entendeu? E a gente gosta de ouvir a opinião de vocês também.
14: Participa com a gente, 998226669, agora 6h11.
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14: E o Paraná ainda está em alerta para temporais, com previsão de chuva intensa, ventos fortes e até a possibilidade de queda de granizo em algumas regiões do Paraná. Segundo o CIMEPAR, a instabilidade é provocada pelo avanço de um sistema de baixa pressão que vem combinado com um grande volume de umidade. As áreas com maior risco incluem oeste, sudoeste, centro-sul e a região metropolitana de Curitiba. A orientação é que a população evite áreas alagadas, fique atento a quedas de árvores e acompanhe, claro, os alertas da Defesa Civil e do CIMEPAR. Mas calma, não é para se desesperar, não pelo menos nessa quarta-feira, que as instabilidades vão perdendo um pouco de força e ele, o sol, você lembra dele?
15: Faz tempo.
14: Faz tempo, né? Ele deve aparecer de forma mais marcante em algumas regiões, principalmente a partir da tarde. Amanhecendo ainda com presença de nuvens baixas, algum nevoeiro. À tarde, as máximas em algumas cidades do Paraná podem chegar, acredite se quiser, a 28 graus. A gente teve o Paraná todo chuvoso ontem, terça-feira, e essa oscilação é bem característica do outono, junto aí com essa possibilidade de um super El Niño, né, que tá vindo principalmente pro segundo semestre do ano, tá? Durante a noite, aí sim a gente tem um aumento gradual da nebulosidade, principalmente aqui no leste, isso por causa dos ventos que vêm do mar. Agora vamos lá, Curitiba deve ter sol também, hoje a máxima é de 20 graus, a previsão é de sol hoje e amanhã. Sexta-feira já muda tudo de novo, é aquilo que a gente estava falando, né? Tá na rota dos temporais, tá na rota da chuva. Sexta-feira fica nublado, temperaturas vão baixando. No sábado a previsão é de bastante chuva. Então ainda vem chuva por aí e claro, né? Ainda vem aquele frio do inverno, que ainda nem chegou.
15: Achei que você ia falar outra coisa.
14: Eita!
15: Ah, aquele frio do inferno. Mas não, é que, mas é assim, é terrível, né? A gente não tem um dia de folga nessa época do ano, né? Variações térmicas e tudo mais.
14: É, isso
15: ontem mesmo. A gente estava preocupado com chuva, mas não, mas acho que aqui na nossa região vai chover um pouco menos. Fechou o tempo no começo da tarde.
14: Fechou.
15: E dá-lhe água, minhas roupas, tudo no varal.
14: Tudo no varal. Choveu lá na Piraquara City?
15: Lá em Piraquara, na minha amada Piraquara, choveu uma barbaridade.
14: Pois é, essa instabilidade aí que a gente vai ter que aprender a lidar. Mas então, assim, vamos aproveitar hoje? Vamos aproveitar o que nos espera para essa tarde, que é um solzinho. Então aproveita, põe a carinha para jogo, toma tua vitamina D e vai curtir, tá bom? Claro, junto com a gente. Mix 6 e 14.
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15: Olha só essa notícia aqui, ó. Motoristas e pedestres que passam pela Avenida Anitta Garibaldi aqui no Barreirinha, relativamente próximo aqui da gente, já precisam ficar atentos a uma nova mudança no trânsito. Entrou em funcionamento um semáforo no cruzamento da rua Leonardo Kobe, ali com Anitta Garibaldi. É uma intervenção que busca aumentar a segurança viária e organizar melhor o fluxo de veículos e travessias na região. A instalação foi definida após estudos técnicos realizados pela Superintendência de Trânsito de Curitiba.
14: Pois é, e a região da Anitta Garibaldi, para quem conhece, sabe muito bem que concentra tráfego intenso diariamente, inclusive de linhas de ônibus e veículos vindos da região norte da capital e da região metropolitana. Moradores da área já vinham pedindo melhorias no cruzamento há algum tempo, principalmente por conta do risco de acidentes. Mix 6 e 15.
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15: Olha só, a experiência de correr em uma pista cercada por aviões e luzes de aeroportos já conquistou os paranaenses. É a Night Run do Aeroporto Internacional Afonso Pena, em São José dos Pinhais, que ultrapassou a marca de 1.000 inscritos e promete reunir atletas e curiosos também. Em um dos cenários mais diferentes da região metropolitana de Curitiba, a gente falava ontem da febre das corridas, os corredores de rua, e essa opção realmente é diferentona. É um evento que acontece agora no mês de junho, com percursos de 5 e 10 quilômetros dentro ali da área aeroportuária.
14: Além da corrida, a programação ainda tem estrutura com música, espaço para fotos e clima de evento noturno, transformando o aeroporto numa grande arena esportiva. As inscrições seguem abertas, as vagas são limitadas e para quem sempre quis voar na corrida, talvez essa seja a chance mais literal possível, né? Só vale lembrar que agora o embarque é de tênis, não de passaporte, né?
15: É, e agora você vai poder... bancar o Usain Bolt, né? E aí a galera que estiver cruzando a linha de chegada, obviamente, vai abrir os bracinhos e fazer o aviãozinho para a chegada. Né?
14: É, isso aí é um evento super legal, a galera adora participar, nem que seja só para fazer aquela fotinha instagramável ali.
15: Bonito
14: e o que
15: demais.
14: Vale é participar mesmo, né? Vai lá, dá tua corridinha de boa, não aguento muito, aguenta sim. Então fica tranquilo aí que vai dar boa e participe. Mix 6 e 17.
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15: O Paraná voltou a registrar temporais com forte incidência de raios nos últimos dias. E aí o pessoal vai falar, poxa vida, mas choveu, mesmo que tenha dado algum volume de chuva ontem, mas não foi tão forte assim. Aqui na nossa região não foi. Mas nas regiões oeste, sudoeste, centro-sul e até uma parte aqui do leste do estado também, segundo o CIMEPAR, as áreas de instabilidade avançaram com pancadas intensas de chuva e aí vem trovoada, rajadas de vento e até mesmo a possibilidade de granizo em algumas cidades. Só no litoral e aqui na região metropolitana de Curitiba, os clarões no céu impressionaram moradores durante a noite e a madrugada.
14: Pois é, e os meteorologistas explicam que esse fenômeno é típico desta época do ano, quando o calor e a umidade favorecem a formação de nuvens bem carregadas. O CIMEPAR alerta que durante tempestades o ideal é evitar áreas abertas, árvores, piscinas e equipamentos ligados na tomada. E o paranaense já sabe, né? Quando o céu começa com aquele show de luzes, não é trailer de filme da Marvel, tá? É hora de procurar abrigo. E sabe que o Brasil é um dos lugares onde mais tem incidência de raio. Às vezes a gente não percebe. Então sempre fica essa dica, né? Choveu, fechou o tempo, não precisa nem chover. Uhum. Fechou o tempo, amigão, né? Olha pro céu e dá teus pulos, porque não é nada seguro. Muita gente não sabe disso, né? Que tá dentro de piscina. Claro que agora não é uma época de piscina, mas a gente sabe que tem quem se arrisca aí, né?
15: Sempre tem.
14: Não procurar abrigo embaixo de árvore também, tá? Perigoso. Mix 6 e 19.
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15: É pra você que tá procurando aquele passeio gostoso, pra quem não conhece, recomendo demais, o Zoológico de Curitiba apresentou ao público uma nova integrante que já começou a conquistar o coração dos visitantes, é a Teca. A novidade aumentou ali, movimentou as redes sociais, chamou a atenção de famílias que frequentam o espaço, um dos principais pontos de lazer e educação ambiental aqui da nossa amada capital. A chegada do animal faz parte do trabalho de conservação e manejo realizado pelo zoológico, que abriga espécies de várias partes do mundo e atua também em programas de proteção da fauna.
14: Pois é, né? E você quer saber quem é a Teca? Pois ela desembarcou em Curitiba e é um mico-leão de cara dourada, coisa mais lindinha do mundo. O zoológico de Curitiba fica no Parque Regional do Iguaçu e ele é considerado um dos maiores do Brasil, com cerca de 1.500 animais e projetos de educação ambiental voltados ao público. A apresentação desses novos moradores sempre costuma atrair ainda mais visitantes, especialmente crianças. E em Curitiba basta aparecer um bichinho simpático que ele já vira quase patrimônio afetivo da cidade,
15: sim,
14: né? Então a Teca está aí, chegou no Zoo de Curitiba, desembarcou aqui. Ela veio do Zoo Botânico da Bahia, viu? Lá em Salvador.
15: Chegou...
14: Será que ela vai acostumar com esse frio, gente?
15: Chegou tranquilinha aqui. Numa... Vai saber se ela tava gostando daquele calor
14: também
15: de lá, né?
14: Também tem isso, né?
15: Ela deve, então... Talvez esteja sentindo em casa agora.
14: Até que é coisinha mais fofa. Então, se você quiser visitar, vai lá no Zoo. Vale a pena, bem como o Will falou, né? Um lugar onde a educação ambiental vem em primeiro lugar. A gente já teve a alegria de trazer o Edson Evaristo aqui e contar pra gente como que funciona, né? E é grande, gente, é um grande zoológico e uma preocupação bem importante, né, com essa questão da conservação. A Teca, querido, veio de avião solidário, inclusive,
15: viu? Tá brincando.
14: É, isso é muito legal das companhias aéreas, né, que eles fazem esse voo solidário para transportar também os novos moradores aqui pro zoo da nossa capital. Mix 6:21.
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15: A menos de um ano da Copa do Mundo, a menos de um ano, né? A gente já tinha o turismo de luxo bombando há bastante tempo e agora a gente tá chegando pertíssimo da Copa do Mundo e há uma corrida agora, né? Pra você conseguir vaga. Quem tava sonhando, não, vou deixar chegar um pouco mais perto, aí eu decido, faço minha reserva em hotel, compro ingresso, compro passagem. Se prepara, tá? As agências especializadas começaram a vender as experiências exclusivas para acompanhar os jogos. E aí tem três opções de destino. Isso talvez facilite um pouco para quem quer assistir. Porque tem Estados Unidos, Canadá e México esse ano. E é a primeira edição da Copa do Mundo estendida, né? Com o maior número de seleções. Então vai ter pacotes que incluem hotéis 5 estrelas, jatinho, transporte privativo, ingresso VIP para diversos jogos. Grandes jogos, outros nem tanto, mas Copa do Mundo todo jogo é bom. Concierge, até mesmo escolta personalizada, dependendo do nível de exclusividade. É esse o pacote que a Flávia Consoli, inclusive, já tá comprando para curtir os jogos da Copa do Mundo.
14: Já comprei há um ano atrás.
15: Comprou?
14: Já tô terminando de pagar. Já
15: garantiu o seu já duas vezes. E os valores podem ultrapassar? Segura essa. 3 milhões de reais.
14: Pois é.
15: Por pessoa.
14: Isso começou a ser vendido já no ano passado, um ano antes da Copa, né? Imagina. Então o pessoal já tá aí com o cartão de crédito com o limite liberado, provavelmente, né?
15: Já caiu a restituição do IR da galera aí, ó.
14: E essas opções mais simples também, dentro do mercado premium, começam aí na faixa dos 40 a 100 mil por pessoa, enquanto esses pacotes ultra luxo oferecem experiência sob medida. Isso, claro, né, para grandes empresários, clientes de AR, como dizem, né, altíssima renda. E a Copa de 2026 vai ter aí 48 seleções, jogos espalhados por esses três países, o que também impulsiona esse mercado de viagens esportivas de luxo. E fica claro, né, que para alguns torcedores o famoso vale tudo pelo Hexa inclui até um cartão sem limite. Né? Olha eu que boba falando, o limite já tá liberado. Que limite o quê, gente?
15: Limite quem tem é município.
14: É, isso aí. 3 milhões de reais por pessoa e teve venda, viu? Já há um ano antes da Copa.
15: Mas eu não tenho a menor dúvida. E assim, fora a galera que vai fazer loucura, né? Que vai em cima da hora, vai tentar comprar ingresso em cima da hora e vai dormir em barraca, em camping, essas coisas assim, que vai ter muita gente. Que os malucos de futebol são...
14: Ah,
15: são
14: é legal também
15: nível,
14: esse tipo
15: assim.
14: De aventura, né? Vamos conversar. Mix 6:24.
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15: A Anvisa aprovou o registro do Ozivy, o primeiro medicamento brasileiro à base da semaglutida. O que, que é isso, Sopa? É a mesma substância do Ozempic e do Wegovy. Foi produzida pela farmacêutica EMS, caneta que foi liberada inicialmente para o tratamento da diabetes tipo 2 e marca a entrada do primeiro concorrente nacional, porque teve a quebra da patente, né, do Ozempic, da patente que era da Novo Nordisk no Brasil, que foi encerrada agora no mês de março. Então a gente já tem o Ozempic nosso aqui, das Araucárias.
14: O Ozivy. A expectativa do mercado é que esse novo medicamento chegue às farmácias com preço de pelo menos até 30% menos do que os produtos importados. A EMS também informou que pretende solicitar autorização para o uso no tratamento da obesidade. A aprovação reacende esse debate sobre acesso às chamadas canetas emagrecedoras, que explodiram em popularidade nesses últimos tempos. Mix 6:25.
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15: Analistas do mercado financeiro voltaram a aumentar a previsão para a inflação oficial deste ano no Brasil. Segundo o boletim Focus, que foi divulgado pelo Banco Central, a estimativa para o IPCA passou dos 5%. E aí, com isso, claro, ficou acima da meta estabelecida pelo governo.
14: Mix 6:25.
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15: E a Defesa Civil do Paraná começou a preparar os municípios para possíveis impactos do fenômeno El Niño agora no segundo semestre. Cimepar acompanha semanalmente a evolução do fenômeno climático. Já está praticamente estabelecido, né, as condições para termos o El Niño e eventualmente até mesmo um super El Niño, que pode influenciar diretamente volume de chuvas, aumentar risco de temporais e o que a gente mais teme, que são os eventos extremos aqui no estado.
14: E entre as ações preventivas estão os treinamentos, simulações, orientação às prefeituras e o reforço nos mecanismos de resposta para enfrentar possíveis situações de emergência causadas pelo clima. Mix 6:26.
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15: Curitiba se prepara para mais uma edição da tradicional celebração de Corpus Christi, que é reconhecida como a maior do mundo pela extensão dos tapetes confeccionados nas ruas da capital. Nesse ano, a expectativa é reunir milhares de voluntários e fiéis no centro da cidade para montar os desenhos religiosos feitos com serragem, com areia e também outros materiais coloridos.
14: E essa tradição movimenta turistas, igrejas e comunidades inteiras, transformando ruas centrais em grandes obras de arte a céu aberto. Além do aspecto religioso, o evento também impulsiona o turismo e o comércio da capital durante esse feriado. Mix 6:27.
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15: Curitiba recebe uma programação especial para celebrar o Dia da Europa, com música, dança, apresentações folclóricas e muita gastronomia típica no centro da cidade. O evento acontece na Praça Osório e reúne atrações gratuitas e abertas ao público.
14: Pois é, e entre os destaques, pratos tradicionais de países como Alemanha, Itália, Polônia, Ucrânia, Portugal e Espanha, além de apresentações culturais que valorizam a forte influência europeia na formação histórica e cultural da capital paranaense. Mix 6 e 28.
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15: A rainha do Natal, Mariah Carey, vai desembarcar no Brasil com um show temático inédito que promete transformar o palco em um verdadeiro presépio de Natal? Não! Em um universo de luzes, clássicos natalinos e muita nostalgia. O espetáculo especial de Mariah Carey reúne os grandes sucessos da carreira da cantora, incluindo All I Want For Christmas Is You, que é uma música que todo santo Natal ressurge. E assim, ela não ressurge, tipo, você vai na loja e você vai ouvir. Ela ressurge top Billboard, assim,
14: é
15: pega
14: verdade.
15: Top 10 todo ano.
14: Dá pra
15: ano.
14: Acreditar que vai ter Natal com Mariah Carey aqui no Brasil?
15: E olha só, até a Anitta já andou aparecendo em clipe, porque daí eles fazem clipes novos pra mesma música, e é realmente já um símbolo do nosso Natal.
14: Pois é, e a diva do Natal vem mesmo pro Brasil, né? Os valores do ingresso já vão ser definidos, e você, quem sabe, vai curtir um Natalzinho com a Mariah. Apresentação... deve apostar numa mega estrutura inspirado nos tradicionais especiais de Natal da artista, com coral, bailarina e clima cinematográfico. A vinda da cantora movimenta os fãs brasileiros já desde que a notícia foi divulgada, né? E, claro, né, aí eles brincam, né, vamos descongelar a diva, para com isso, gente, a Mariah tá com tudo, mas no Natal ela aparece com um pouquinho mais de... força, digamos
15: ela,
14: assim,
15: ela,
14: né?
15: Ela virou a Simone Internacional,
14: então,
15: né?
14: Então, né? Ó, as vendas já começam agora, viu? Em junho, pro evento que vai ser em novembro, dezembro. Então, a venda geral começa no dia 1º de junho pela Eventim e depois abre, né, com... pra, a venda começa, na verdade, dia 28, para clientes de bancos especiais aí que tem o contatinho, né? E aí, pro geralzão, vai começar dia 1º de junho. O evento, claro, né? A gente fala, mas você tá falando de Natal? Já sim, a gente tá falando de Natal,
15: claro,
14: porque
15: sim.
14: Piscou, daqui a pouco ele chega. Então vai ter Mariah Carey no Natal, com vendas a partir já do dia 28 de maio e 1º de junho pro público em geral. Novembro e dezembro ela faz apresentação aqui no Brasil.
15: Ano de Copa, ano de eleição, piscou, é Natal.
14: É Natal.
15: Vamos fazer uma campanha para ter um mashup nesse show com Simone e Mariah Carey cantando um mix de Então é Natal e All I Want For Christmas Is You.
14: Você que vai cantar isso daí.
15: Ah, eu
14: mix
15: vou junto.
14: Mix 6:30.
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14: E a Escola de Pandora, um novo projeto de formação da Casa de Pandora aqui em Curitiba, está com inscrições abertas para o ciclo de oficinas que marca o início das atividades na capital. A escola oferece um ciclo gratuito de oficinas voltado à formação de novos artistas da tatuagem. O projeto reúne aulas, workshops e atividades práticas para quem quer entrar no mercado ou aperfeiçoar técnicas na área. A iniciativa busca democratizar o acesso à formação artística e fortalecer o universo da tatu.
15: As oficinas acontecem em etapas e contam com a participação de profissionais experientes do setor. Além do aprendizado técnico, o projeto também discute empreendedorismo e a construção da carreira para tatuadores independentes. As inscrições são gratuitas e as vagas, obviamente, são limitadas. Então, corre! Tem mais informações em @casadepandora.ttt.
14: É isso aí. Mix 6:31. Sem mais delongas, você participa com a gente, 998-226-669 e, claro, manda pra cá, hashtag, né, Sopá?
15: Hashtag Cinema na Mix.
14: Tá valendo.
15: Concorrendo aquele par de ingresso pra Rede UCI Cinemas pro filme que você quiser.
14: É isso aí, vamos pra um rápido intervalo, daqui a pouquinho a gente tá de volta.
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28: Origem na Europa, mas com propriedade atual na China, essa é a realidade cada vez mais comum no segmento automotivo. Eu sou Matheus Afonso, da Electricar BR, e eu não tô aqui para falar nem de MG, nem de Volvo, mas sim de Lotus. Quem se lembra do que foi uma equipe de Fórmula 1 muito importante, bem como a segunda equipe de Fórmula 1 de Ayrton Senna, e que fez carros muito legais também para a rua. A questão é que essa marca há algum tempo foi vendida para o grupo chinês Geely. Sim, o mesmo que você já viu a gente falando algumas vezes, que é proprietário de Volvo, Lotus, Polestar, Zeekr e algumas outras. E o detalhe é que a Lotus está justamente lançando a sua operação no Brasil, com o objetivo de lançar carros bem mais caros que a média de outros produtos de propriedade chinesa e também focados em brigar de frente com Porsche. Pois é, ela vive uma estratégia semelhante até a da Volvo, que não mudou o propósito da marca do ponto de vista de manter a sua essência europeia, mas que tem o objetivo de vender mais. E aí, será que faz sucesso? Vamos acompanhar e já segue a @electricarbr.
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14: E voltamos com o Jornal da Mix em 98.3. Juntos até as 8 da manhã, você participando 998-226-669. Chegou a hora das principais notícias aqui do nosso estado, que é destaque no Brasil e no mundo. Tem colunista na área, Christian Capellini, daqui a pouquinho, com o Mix Tecnologia. Mix 6:37.
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2: 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Olha, enquanto eu não ajeito aqui a vinheta que ficou em loop, mulheres entre 14 e 49 anos, moradoras de Piraquara, da minha cidade amada, agora podem ter acesso gratuito ao Implanon pela Rede Municipal de Saúde. É um método contraceptivo considerado um dos mais eficazes disponíveis atualmente, que funciona por meio de um pequeno implante colocado sob a pele do braço, com duração de até 3 anos. A iniciativa amplia o acesso ao planejamento reprodutivo e à saúde da mulher no município.
14: Para receber o implante, é preciso procurar a unidade de saúde de referência para avaliação médica e orientações sobre o procedimento. O Implanon costuma ter alto custo na rede particular, podendo ultrapassar os R$ 2.000. A oferta gratuita pelo SUS vem crescendo em cidades do Paraná e representa aí uma alternativa prática para as mulheres que buscam um método de longa duração. Mix 6:38.
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2: O Brasil atingiu pela primeira vez o patamar de muito alto desenvolvimento humano, segundo o relatório divulgado pelo Programa das Nações Unidas para o Desenvolvimento. O avanço foi registrado em 2024 e considera indicadores como expectativa de vida, renda e acesso à educação. O país ultrapassou a marca de 0,800 no Índice de Desenvolvimento Humano, entrando oficialmente na faixa considerada a mais elevada pela ONU.
14: O relatório também aponta que todas as unidades federativas brasileiras passaram a registrar índices classificados entre alto e muito alto. Os estados do Sul e Sudeste aparecem entre os melhores desempenhos do país, enquanto o estudo destaca que ainda existem desigualdades importantes entre as regiões, né? Principalmente nos indicadores de renda e escolaridade. Mesmo assim, o avanço brasileiro foi considerado histórico e marca uma recuperação após os impactos da pandemia. Mix 6:39.
27: Bom dia!
2: O governo do Paraná lançou o programa Vet Móvel Paraná, que é uma iniciativa inédita para levar atendimento veterinário gratuito a diversas cidades do estado por meio de vans adaptadas. A ação começa agora em junho e prevê até 80 mil atendimentos clínicos e preventivos para cães e gatos, incluindo vacinação, vermifugação, controle de pulgas e carrapatos e orientações também para os donos dos animais.
14: E nessa primeira fase, o programa vai atender 35 municípios da região metropolitana de Curitiba e do litoral, passando por cidades como Piraquara, Colombo, Araucária.
3: Não deu boa, né? Dessa vez não deu, mas é uma vez em cada 10, né?
14: Normalmente... É culpa do El Niño.
3: É isso.
2: Comemorou cedo demais.
3: É, mas normalmente rola um solzinho, um calorzinho, é chima bom, né? No lago
14: quando
3: e aquelas coisas.
14: Quando tá com o amorzão do lado também.
3: Daí ajuda bastante, né?
14: Isso, um abraço pra Maia.
3: And this is a lovely day, né?
14: Então, mas vamos falar de trabalho? Vamos falar de IA?
3: Chega de me sacanear.
14: Ou vamos falar, na verdade, de curadoria para organizar o caos do trabalho. E a gente tem notado um movimento intenso aí, né, Cris? O pessoal falando, nossa, eu tô trabalhando demais. E será que se trabalhar demais, você não pode terceirizar aí, de repente?
3: Então, né, eu acho que é o nosso ciclo humano, né? A gente reclama que tá trabalhando demais, daí chega uma maneira de trabalhar de menos, sobra tempo e a gente, naquele tempo, resolve trabalhar mais, né?
14: Pois
3: e assim a vida segue, né?
14: Agora, tem gente que tem aquela montanha de relatório, PDF, contrato pra ler no trabalho e não sabe nem por onde começar, né, Cris?
3: Meu Deus do céu. Então, é sobre isso que a gente vai falar hoje. Eu considero o programa de hoje uma dica muito, muito de ouro pra praticamente todo mundo que trabalha com dados, com informações, com a necessidade de você estudar coisas ou inferir, né? Tirar conclusões aí sobre as coisas. E hoje em dia tá todo mundo mais ou menos nessa necessidade, mesmo que você tenha um pequeno negócio, mesmo que você trabalhe com aplicativo, que você trabalhe com o que seja, de alguma forma, se você organizar a sua vida e organizar as informações que fazem parte do seu dia a dia, você consegue tirar um grande benefício disso. E está muito difícil, né, Flávio? A gente que trabalha, eu trabalho com educação, vocês aqui com jornalismo, com rádio e tal... A gente chega a alguns momentos, eu acredito que muitos ouvintes vão se identificar com isso. Chega um momento do seu dia, você olha e você pensa, cara, mas tem tanta coisa para eu ler, tanta coisa para eu estudar, tanta coisa para eu organizar, não sei nem por onde começar tudo isso, professores que estão escutando a gente também. Então, hoje a gente vai conversar sobre uma nova versão de um queridinho nosso aqui da coluna, queridinho da Flá, meu, e pô, de tanta gente, né? Que é o Notebook LM, ele tá com features novas, né? Novas características aí, é chamado Notebook LM 2. Mas também não é uma mudança radical, mas eu vejo uma mudança que eu adoro, essas mudanças, que é a própria mudança da IA, né? Que é uma mudança de hábito, uma mudança de como a gente pode trabalhar e encarar o nosso processo produtivo ou o nosso processo de aprendizado e tal. Então, sempre que tem uma mudança nesse cerne, né, da maneira de a gente trabalhar com a inteligência artificial, eu sempre vou trazer aqui, porque isso daí sim traz muitas mudanças, mais do que às vezes umas características visuais e tudo mais.

0: Mas vamos lá, daqui a pouco a gente vai conversar direitinho. Antes eu queria deixar uma pergunta aqui para os nossos ouvintes, né? Eu queria saber se você pudesse transformar a leitura de um relatório, de um contrato de 50, 100 páginas, ao invés de você sentar na frente do computador, pegar o seu cafezinho, ficar olhando lá, se você pudesse transformar isso num áudio engraçado sobre aquilo e ao invés de você ficar lendo ali no trabalho, você pudesse ler no carro, ou que nem eu, volta e meia, estou fazendo home office já faz um tempo, eu tenho reservado aí pelo menos uns 15, 20 minutos por dia. E, pô, isso é um negócio que ajuda, é uma dica até para os ouvintes. Isso é um negócio que eu gosto de fazer no meu dia. Eu pego 15 ou 20 minutos no meu dia, pego o notebook ou se é alguma coisa que eu preciso estudar e eu trabalho na rede. Eu acho que é importante isso. O que você acha, Flávia, a respeito? Tá aqui... A Flávia até ficou com a cara assim do tipo, eu vou matar esse desgraçado.
1: Gente, ele às sete e pouco, nem sete da manhã ele fazendo inveja.
0: Eu tenho feito isso. Eu acho que é um negócio importante.
1: E sem a sensação de estar perdendo tempo.
0: Não.
1: Daquela culpa de não estou trabalhando.
0: Não, estou trabalhando e rendendo pra
1: eu
0: caramba.
1: Eu acho que você está no rumo certo.
0: É isso mesmo. Muito obrigado. Eu precisava de alguém pra me
1: não,
0: dar um incentivo.
1: Certo. É. E eu vou falar outra coisa aqui. O Christian é a única pessoa que eu conheço de verdade que eu nunca ouço ninguém falar mal dele. Alguma coisa tem aí, entendeu?
0: Eu calma, posso te dar essa dica também.
1: Essa tranquilidade de quem trabalha na rede, entendeu? Tá de bem com a vida.
0: Então, isso se chama x-salada e Coca-Cola. Ah, eu pago pras pessoas, daí elas ficam felizes.
1: E o notebook...
2: Pô, ainda não recebi, hein?
1: É, então...
0: E o notebook ajuda nisso, ajuda às nisso. Vezes.
1: Uhum. As pessoas podem pensar que o Chris fala porque ele é especialista em A, pra ele é fácil demais e...
0: Não.
1: E não é um bicho de sete cabeças pra ninguém, Cris.
0: De maneira alguma. E o próprio notebook LM, a gente já conversou algumas vezes aqui sobre ele. Continua gratuito pra quem tem um e-mail no Gmail. Quem que não tem nessa vida,
1: se
0: né?
1: Não tem,
0: então,
1: faz
0: e pronto, né? Então continua gratuito, continua facinho de usar. Só que agora tem algumas características que são bem legais. Eu já utilizei ali que ajudam muito. O 2. E que já tá, todo mundo já tá utilizando ali e tal.
1: Ele que faz o áudio.
0: Ele faz o áudio também. Só que ele tem feito outras coisinhas a mais. Então, essa é a pergunta pros nossos ouvintes. Então, se você pudesse transformar, o que você faria? Responde pra gente, manda mensagem aí. Mas vamos lá, vamos conversar um pouquinho sobre essas novas funcionalidades, né? O que eu tenho visto que as pessoas têm utilizado o notebook LM, Flá, ele mudou um pouco o uso dele. No começo a gente conversou bastante aqui sobre ajudar ali para a gente estudar, para ele resumir coisas e tudo mais. Hoje eu tenho visto que alguns setores de empresas têm utilizado ele como memória da empresa. Uhum. Então eles têm criado notebooks ali. Para quem não conhece o notebook LM, você pode criar... livros, né, os notebooks, e ele é uma inteligência artificial que vai responder só sobre o material que você colocou ali dentro. Então, diferente de um ChatGPT que acaba pegando na internet um monte de coisa, o notebook LM, ele é limitado para aquilo que você colocou ali. E outra, aquilo que você colocou, ele não usa para treinamento do Gemini ou de qualquer outra inteligência artificial. Então, para quem não conhece, essa é a ideia do notebook LM. Mas, o que as pessoas têm utilizado? Às vezes, para ser a memória do setor, ou a memória da empresa, e ali você vai alimentando, acontece alguma coisa, gera e-mail, gera texto, gera reuniões, gera vídeos de reuniões ou gera transcrições e vai colocando, vai alimentando ali aquele notebook, e daí você pode fazer perguntas sobre a parte estratégica ou tática da empresa. Tem muita gente que tem utilizado dessa maneira, então eu queria trazer, independente das novas características do notebook LM, eu tenho visto que o próprio uso corporativo do notebook LM tem mudado. Então as pessoas vão alimentando ali o conhecimento daqueles notebooks. Outra coisa que o pessoal tem feito mais é isso que a gente brincou, que é transformar contratos, textos ou o que mais você tem que aprender, eu preciso estudar para o vestibular ou qualquer coisa assim, transformar isso em áudio. Então você faz como se fosse um aprendizado multimodal, né? Então você tem várias formas de você aprender. Você aprende lendo, você aprende depois vendo, que o notebook LM também cria aulas, né, sobre o seu conteúdo, e aulas inclusive com áudio, explicando como se fosse um professor. professor explicando para você, e também só áudio, como podcast e tudo mais. Então, esse aprendizado multimodal eu tenho visto também que está aumentando bastante.
1: Diferente das IAs aí que a gente tem, o ChatGPT, o Gemini, enfim, né, todas essas, ele não vai dar pitaco, ele não vai dar opinião dele, né, Cris? Ele vai só resumir o que você mandar para ele, seja um vídeo do YouTube, drive, arquivo ou até texto copiado.
0: Então, normalmente sim, mas agora tem uma característica nova, que é uma característica de personalização das conversas. Então, hoje você consegue dizer, ó, eu quero que você fale comigo como se você fosse um professor. Eu quero que você fale comigo como se você fosse um colega meu ou alguma coisa assim. Então você pode personalizar e ele pode fazer algumas inferências, mas normalmente não. O notebook LM, ele trabalha em cima daqueles teus dados e ele é mais frio.
1: Ele é tipo o cara da TI.
0: É, muitas vezes é o cara da TI, só que ele sabe falar.
1: Mas o cara da TI é assim, ó. Dá pra fazer isso? Não.
0: Ele é mais diretão, assim. Ele é pra você não perder muito tempo, né?
1: É pra focar mesmo naquilo que você precisa.
0: O curitibano adora ele, né? O notebook ele, de maneira geral, é um negócio seco, direto e vamos lá.
1: A gente pode comparar ele àqueles arquivos da empresa, aquela sala que ficava cheia de arquivo de metal, assim.
0: Arquivo morto.
1: Arquivo morto, que você precisa aquele documento e não, né? Mas eu guardei, eu só preciso. Só que daí a busca é muito mais rápida.
0: Sim, você pode usar ele dessa maneira e, inclusive, ele só não. Ele não só encontra o documento, mas também ele já te dá um áudio sobre aquele documento, um mapa mental sobre aquele documento e tudo mais.
1: Ele é sensacional.
0: É. Agora, esse uso, Flá, nos últimos tempos que você tem usado bastante, eu também, tantos ouvintes, a gente começou a sentir necessidades de algumas outras características no notebook LM, que essas extensões novas, essas características novas têm ajudado muito. Então é disso que eu quero falar agora. O que tem de novo no notebook LM2 que eu adorei? Tem várias coisas, mas eu separei algumas características aqui que ajudam muito em relação à organização e curadoria. Por isso o nome do programa também. A primeira coisa que eu separei aqui, tem duas extensões novas do notebook LM que são sensacionais e já estão começando a me ajudar. Eu tenho utilizado há pouco tempo, alguns dias. Mas já estão me ajudando bastante, que é o seguinte. Uma extensão que você pode baixar e colocar é a YouTube to Notebook LM. Então é do YouTube para o Notebook LM. Essa extensão, na verdade, não faz, nenhuma das duas extensões faz algo que você já não poderia fazer de outra forma. Mas deixa muito mais prático. O que isso quer dizer? Você pode estar assistindo um vídeo no YouTube, por exemplo, eu quero aprender sobre alguma coisa. Você está assistindo um vídeo no YouTube e essa extensão já deixa um botãozinho, sabe, perto daquele joinha ou aquele negativo do YouTube? Ele cria um botãozinho do lado que é do Notebook LM. Então, você está assistindo um vídeo, você achou legal, você só clica naquele botão, ele já manda pro Notebook LM aquele vídeo. Então, você começa a assistir um vídeo, você achou legal, já manda pro Notebook LM. E tem uma outra extensão, que é o Notebook LM Web Import, que é o seguinte, é uma extensãozinha no Chrome, que você também está lendo uma página da internet, pode ser um PDF que você viu ali direto, pode ser uma página, pode ser o que seja da web, você tem um botãozinho lá em cima também que faz a mesma coisa, você clica e ele já manda pro teu notebook. Daí as pessoas podem pensar, Cris, mas porra, é só um botãozinho que manda, eu podia pegar e copiar o texto. Por que que pra mim é bacana? Eu sou meio neurótico com o negócio de tempo, né? Eu adoro qualquer coisa que faça eu economizar meu tempo, que é o meu bem maior que eu tenho hoje em dia. Então, só ter a possibilidade de eu, com um clique, já jogar ali, meu Deus, me ajuda muito. E isso corrobora por um trabalho um pouco diferente que eu tenho feito com o notebook LM, que é o seguinte. É bem de terceirização e de curadoria de conteúdos. Então, o que acontece? Eu vou dar uma dica de uso do notebook LM que eu tenho feito ultimamente e tenho ampliado essa minha maneira de utilizar. Eu acredito que outros

0: tem muita informação ali. E aí tem um problema do notebook LM normal que essas características novas têm ajudado bastante. Você tem muita informação ali. E daquela montoeira de informação, se você manda gerar um mapa mental, se você manda gerar um podcast ou qualquer coisa assim, aquilo gera uma quantidade, já é bastante informação, mesmo ele fazendo a curadoria dele, é muita informação que ele gera depois. Então, o que que acontece? Tem novas características que você pode, uma delas é que você pode rotular aqueles teus, e ele já faz essa rotulagem automática dos seus conteúdos. Então ele cria como se fosse, manda um monte de informação ali, teoricamente é sobre um determinado assunto, só que ele já rotula aquelas fontes em subassuntos. E aqui, ali você pode selecionar qual é o conteúdo que você quer para ele gerar um mapa mental. Ou para ele gerar um podcast. Isso é muito legal, porque às vezes do mesmo tema que você está estudando, você tem subtemas e às vezes você não quer um mapa mental sobre todo aquele conteúdo. Você não quer um áudio sobre todo aquele conteúdo. Você quer sobre um pedacinho. Então você vai lá e você seleciona dentro dos labels ali, dos rótulos que ele já fez, das pastinhas que ele já fez, você seleciona só o que você quer que ele gere um áudio, que ele gere um podcast, que ele gere uma aula para você. É coisa simples? Sim, super simples, mas é isso que eu adoro das características novas. É algo muito simples, que teve um custo muito baixo para ser feito, mas só que muda muito a vida de quem usa. Para mim, muda radicalmente a maneira de eu utilizar o notebook LM.
1: A Stephanie mandou aqui, ela falou, Cris, você falando parece muito fácil. Eu já tentei, mas tive algumas dificuldades.
0: Perfeito,
1: vamos
0: lá.
1: O que eu faço? Treino mais, vou errando e acertando, porque ela falou que gostou, foi útil em muitos momentos, mas ela ainda se perde dentro dele.
0: Stephanie, fique tranquila e obrigado pela mensagem, pela oportunidade de eu falar sobre isso, porque é um sentimento normal de todas as pessoas. Eu já escutei essa frase, Stephanie, muitas vezes mesmo, tipo, cara, mas eu escuto você falando, eu vi uma palestra tua e tal, não sei o quê. Porra, eu me sinto o cara que eu vou poder fazer, a cara que vai poder fazer tudo. E daí eu chego lá e me bato. É normal, Stephanie, com o tempo a gente vai aprendendo, vai indo. O mais importante você já fez, Stephanie, que é esse passo de vamos mexer, vamos trabalhar. E eu vou te dizer, Stephanie, às vezes a gente usa tão certinho as coisas, mas a gente sempre tem aquela duvidazinha dentro da gente, sendo tipo, tá, tudo bem, ele funcionou, eu fiz, mas será que eu tô fazendo certo isso mesmo ou não? Então é muito natural, Stephanie. E eu vou te dizer, Stephanie, usando, você vai aprendendo, você vai vendo, às vezes vê um videozinho no YouTube, às vezes pergunta, às vezes você pode chegar pro ChatGPT ou pro Gemini e falar, olha, eu uso o notebook LM assim, assim, assado, tal, tal, tal, manda um áudio até,
1: ele
0: Stephanie.
1: Ele não vai te chamar de traidora.
0: É, pode ficar tranquilo. É, né, esse sentimento de eu tô usando o notebook LM, Gemini, e depois você vai pro ChatGPT, não tem problema. Ele responde sobre o coleguinha dele, sobre o concorrente.
1: Tá, tá bom.
0: Eu tá respondo para você, tá me trocando. Então, você pode chegar para ele e mandar um áudio até, Stephanie, falar, olha, eu tô usando assim, assim, assim, assado. Eu tô usando certo? Ou me dá umas dicasinhas simples de como eu posso usar melhor ou alguma coisa assim. Ou dá sua opinião aí pra ver se eu, pô, tô usando direito e tal. Mas, Stephanie, relaxa. Relaxa que eu acho que essa dúvida vai permear o resto da vida, gente. A gente nunca sabe se tá usando toda a potencialidade daquela ferramenta ou não. Mas faça uma avaliação. Se tá te trazendo benefícios, já é uma grande coisa, Stephanie. Já ajuda bastante.
1: É começar e ir aprendendo
0: mesmo.
1: Realmente com o erro, como ela falou, né? Errando e acertando, é isso aí mesmo.
0: Sim.
1: Né?
0: Então, olha, essa é uma dica bacana de você usar essa rotulagem dele separar em pastinhas e tal. E eu vou dar uma última dica que para mim tem ajudado demais. Talvez aí já seja um uso intermediário avançado, mas tá ajudando demais. Junto com essa, ó, juntando a ideia de você pegar rápido da internet as informações do YouTube, jogar nos teus notebooks, ele, além de aprender sobre aquele conteúdo, ele já separar em pastinhas, rotular, você pode fazer uma outra coisa que é muito legal, que é o seguinte, você pode fazer perguntas para o notebook LM sobre o teu conteúdo, ele vai dar uma resposta e agora muito rapidamente, você clicando nessa resposta, você pode gerar uma observação, que ele chama ali de observação, e daí essa observação que ele gera, você pode transformar ela numa fonte, como se fosse ali um vídeo e tudo mais. Você pensa, Cris, mas peraí, eu não estou entendendo a profundidade dessa coisa que dá para ser feita. Pense em o seguinte, se eu tenho, pensando em curadoria, se eu tenho

0: uma quantidade enorme de dados ali para ele aprender. Eu faço uma pergunta só sobre o que eu quero. Ele já gera algumas páginas, que é a resposta para mim. Eu posso fazer com que essas páginas sejam uma fonte. E essa fonte eu posso clicar só nela. Então, só em cima daquela resposta que ele deu, ou de duas, três respostas que ele deu, eu mando gerar um mapa mental. Ou eu mando gerar um áudio. Ou eu mando ele gerar uma aula. Então, e todo esse processo ajuda na ideia de curadoria do material que você quer aprender.
1: É, resumindo, a gente tem que entender que a inteligência artificial vem para ajudar, mas a gente também precisa ter uma certa organização, né, Cris? Então, assim, definir os temas que você quer rotular, salvar certinho lá, isso me interessa, isso não. Então, assim, não é um trabalho só da IA, né? É um conjunto, você isso e ela para ela ir te auxiliando a encurtar esse caminho, mas você também tem que ter, e eu acho que isso ajuda muito também a gente começar a se organizar, né? Uhum. Você se perdia lá em um monte de papel, de relatório, hoje você tem a possibilidade de ter tudo isso na mão ali, não precisa
0: organizado.
1: Catar papel, mas você tem que organizar esse tipo de ação, digamos assim.
0: Isso mesmo. Ah, o notebook LM, a IA, vai ser uma bússola ali pra gente, mas ela não vai enfiar nada na nossa cabeça.
1: Ela não
0: a
1: vai
0: gente...
1: bater no seu ombro e falar, amigão.
0: É, você vai precisar aprender, você vai precisar estudar, mas ela é uma super ferramenta, e o notebook LM 2, inclusive agora, é uma super ferramenta pra fazer com que, ao invés de você precisar 500 páginas ficar lendo e tal, ela faz a curadoria e você vai ter que aprender. Mas ao invés de você ler 500 páginas, você vai ler 20, 30, só do que é mais importante. Ou ouvir um áudio multimodal para aprender as coisas.
1: Na rede.
0: Bem isso mesmo.
1: Ô, Cris, a gente ainda vai falar, claro, muito do notebook LM. E lá nas redes sociais, o Cris também vai dando mais dicas e tudo mais de como ir aí fazendo esse controle.
0: Isso, combinado? Isso mesmo. Mas escutem com carinho no Spotify depois do programa. Eu falei rapidinho de como pode ser feito. Se tiverem dúvidas, me gritem no @cacapellini. Mas qualquer coisa, escutem no Spotify também, que daí dá pra parar, voltar e tudo mais. Dá pra entender direitinho o que eu falei.
1: É isso aí. A gente vai falar muito ainda dele, porque isso. Ele tá no nosso dia a dia. Ele precisa estar no nosso dia a dia pra encurtar aí o seu caminho e te deixar descansar um pouquinho na rede, né, Cris? Curtir, tomar um cafezinho enquanto você aprende também e se organiza.
0: Isso, deixa eu aproveitar, eu não costumo fazer isso, mas acabei de receber uma mensagem aqui do reitor da FAPI, lá em Pinhais, que está escutando a gente, acabou de mandar uma foto pra mim, obrigado pela audiência, Marcelo Galina, um beijo pra você.
1: Obrigada, Marcelo. Cris, Cacapellini lá no Instagram. E @MixCuritiba, você encontra o nosso Cris por aqui toda semana com o Mix Tecnologia. Valeu!
0: Beijos!
1: Mix 7 e 2, vamos para um rápido intervalo, William Sopa?
2: Vamos, já que a gente volta.
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5: De calor intenso a temperaturas mais amenas, a Copa do Mundo FIFA vai testar a adaptação das seleções. É que cada cidade tem um clima diferente, isso pode e deve influenciar diretamente no desempenho dentro de campo. Então é assim, nessa Copa do Mundo não vai estar valendo apenas a estratégia, a tática. O que vai pesar e muito é a adaptação que cada atleta vai ter ao clima onde os jogos serão disputados.
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14: Bom dia, tô chegando na Mix e começo falando sobre BR-116. Motorista que passa por ali vindo de Fazenda Rio Grande encontra 2 pontos de lentidão. Primeiro entre Eucaliptos e Campo de Santana. Depois, mais pra frente, entre a região do Tatuquara e o início da linha verde no bairro Pinheirinho. Pra quem ainda está na região metropolitana, a alternativa é usar a Avenida Brasil e depois a Nicola Pelanda. 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
1: Mix 79 de volta com o Jornal da Mix, manhã de quarta-feira, hoje 27 de maio, você participando aqui com a gente, mandando pra cá sua mensagem.
11: Mandando no 998226669 com a hashtag Cinema na Mix, além de você interagir em relação aos nossos temas, ainda concorre aquele pai de ingresso pra assistir o filme que você quiser na rede UCI Cinemas.
1: É isso aí, a gente tá esperando sua mensagem, Mix 710.
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11: E olha só, Mariah Carey traz pela primeira vez ao Brasil seu espetáculo natalino.
1: E o zoológico de Curitiba ganhou uma nova moradora, a mico-leão de cara dourada, Teca.
11: Temporais com muitos raios chamam atenção no Paraná.
1: Piraquara oferece implanon gratuito para mulheres de 14 a 49 anos.
11: Pacotes de luxo para assistir à Copa de 2026 podem chegar a 3 milhões de reais.
1: E o Sopa vai. Mix 7 e 10.
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1: E agora a gente vai para os destaques curiosos dos principais portais de notícias, começando o Sopa pelo portal Galileu.
11: A China iniciou um experimento inédito ao enviar embriões humanos artificiais para a estação espacial Tiangong. O objetivo da pesquisa é entender como a microgravidade e a radiação espacial afetam os primeiros estágios do desenvolvimento humano, uma etapa considerada essencial para futuras missões de longa duração e possíveis colônias na Lua ou em Marte. Os chamados embriões artificiais foram produzidos a partir de células-tronco humanas e não têm capacidade de se desenvolver um bebê desse embrião.
1: O estudo analisa um período crítico da formação embrionária entre 14º e 21º dia após a fecundação. As amostras devem permanecer 5 dias em órbita antes de serem congeladas e trazidas de volta à Terra, para comparação com modelos mantidos em laboratório. A pesquisa reacende debates científicos e éticos sobre a reprodução humana no espaço, um tema que parecia ficção científica há poucos anos, mas que agora começa literalmente a sair da órbita dos filmes para entrar nos laboratórios espaciais. A pergunta é: quem vai nascer na Lua? Lunático? Ou Luano?
11: Lunático é bom, acho que combina com a gente.
1: E aí a gente vai ter humano marciano, não é muito doido isso? Vamos ver o que essa pesquisa diz aí, mas é ambiciosa a pesquisa, hein?
11: É a panspermia reversa, vamos assim dizer.
1: Pois é, Mix 712. Agora o portal Mega Curioso.
11: Um estudo curioso voltou a movimentar o debate científico e também a internet. Segundo alguns pesquisadores, os polvos, aqueles que preveem até resultado de Copa do Mundo, estariam entre os candidatos mais prováveis a ocupar um papel dominante no planeta caso a humanidade desaparecesse. Essa teoria parte da impressionante inteligência desses animais, que conseguem resolver problemas, usar ferramentas, abrir recipientes, aprender por observação e até mesmo demonstrar comportamentos considerados complexos para invertebrados.
1: Eu acho o polvo um animal incrível.
11: E assustador.
1: Eu acho lindo, lindo e incrível. Os cientistas destacam que os polvos possuem um sistema nervoso extremamente avançado, com cerca de 2/3 dos neurônios distribuídos pelos tentáculos, permitindo uma espécie de autonomia nos movimentos. Além disso, conseguem se adaptar rapidamente a ambientes diferentes, têm habilidade de camuflagem quase cinematográficas e demonstram grande capacidade de exploração. O problema é que a curta expectativa de vida e a ausência de estruturas sociais complexas ainda seriam aí obstáculos para os tentáculos para uma evolução semelhante à nossa humana.
11: Pelo menos dentro do que a gente sabe até aqui, né? Conhecemos mais do espaço do que do fundo do mar.
1: Pois
11: é sempre bom lembrar disso,
1: verdade,
11: tá?
1: Né?
11: Agora, a hipótese alimenta discussões sobre inteligência animal, sobre evolução. E vamos ser sinceros, né? Depois de descobrir que eles escapam de aquário, que ele abre pote, ele abre até aquele pote de conserva que você não consegue abrir. Eles hackeiam o ambiente. Então, pode ser prudente a gente tratar o povo com muito respeito, igual a gente tá fazendo com a IA. O pessoal trata bem a IA, trata com carinho pra quando ela dominar o mundo, ela não se vingar da gente. Vale a pena fazer isso com o polvo também, por via das dúvidas. É que ele tá mancomunado até com o ChatGPT aí, né?
1: Então, e sabe que tem indicação aí de um documentário, um tipo filme documentário, Professor Polvo. Quem não assistiu, assista, você vai ficar impressionado. É lindíssimo e traz uma grande lição de vida, de amizade, de cooperação. Professor Polvo.
11: Nas luas de Júpiter, que eles estudam muito, porque é um lugar onde há condição de ter vida, porque as luas de lá são do tamanho do nosso planeta, praticamente. Há luas cobertas de oceanos e estima-se que há polvos lá. Numa dessas, eles já são uma população inteligente de um planeta.
1: Já passou a gente, já. Mix 7 e 14. Agora, o destaque é do portal Hoje Paraná. Uma pesquisa recente reforçou o alerta sobre a combinação entre excesso de café e privação de sono. Segundo esse estudo, consumir muita cafeína para compensar noites mal dormidas pode até manter a pessoa acordada momentaneamente, mas não impede os prejuízos importantes ao cérebro, à memória, ao humor e até ao funcionamento geral do nosso corpo. O consumo exagerado do café associado à falta de descanso aumenta os níveis de estresse, a irritabilidade, a dificuldade de concentração e pode elevar os riscos cardiovasculares ao longo do tempo. A cafeína ajuda a mascarar o cansaço, mas não substitui o sono. Dormir mal de forma contínua pode afetar a imunidade, o metabolismo, a saúde mental e o desempenho cognitivo, mesmo em pessoas acostumadas a altas doses de café diariamente. Mix 715.
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11: Tá na hora da gente falar de esporte e aqui já comigo Mauro Miller. Mauro, bom dia. Vamos falar da situação dos times brasileiros na Libertadores da América. É a última rodada da fase de grupos. Provavelmente teremos um clube brasileiro, inclusive, com a melhor campanha dessa fase, né, Mauro? Bom dia pra você.
16: Bom dia para você, para todo mundo que está aqui no Jornal da Mix. Pois é, vamos começar com o Grupo A, o Flamengo, que jogou ontem já garantido, só para cumprir tabela, e aproveitou esse jogo para jogar com um time que provavelmente vai ser o time que vai jogar sábado contra o Coritiba. Por quê? Porque serão 9 convocados e um lesionado que estão fora do jogo da próxima rodada do Campeonato Brasileiro. Então, o Flamengo já testou os jogadores, meteu 3-0 ontem, jogando no Maracanã e jogando contra o Cusco. E o Cusco é o lanterna dessa competição. Então o Flamengo e os Estudiantes nesse Grupo A passaram de fase. E o Flamengo fazendo os seus testes aí, visando a próxima rodada do Brasileiro. Aí tem o Grupo C, o Fluminense, que joga hoje. Joga contra o Lanterna, o La Guaira, da Venezuela. Time que pode melar a vaga do Fluminense. Por quê? Porque o time carioca precisa vencer. Se o Bolívar vence o líder, o Rivadavia, que não perde a liderança do grupo, o Fluminense, vencendo, precisa fazer mais que 3 de diferença em relação ao Bolívar. Se o Bolívar perde pro Fluminense, e o Fluminense também perde, aí o Lanterna passa no lugar do Fluminense. Aí no grupo D tem o Cruzeiro, que disputa a vaga com o Boca Juniors, jogando contra o Barcelona de Guayaquil. Se o Boca vencer e a Universidade Católica, o Boca vence ou a Universidade Católica assume a liderança, e em caso de empate do Cruzeiro, o time de Minas cai fora. Bom é vencer para não depender de ninguém. No grupo E, o Corinthians só cumpre tabela contra o Platense, já está garantido, inclusive, na liderança. No grupo E, o Palmeiras também é outro que não está garantido, porque se vencer não depende de ninguém e ainda pode terminar líder. Se empatar, quem aí fica torcendo contra o Sporting Cristal, que é o terceiro, com 2 pontos a menos, e pega o líder, que é o Cerro Porteño. No grupo G, o Mirassol se classificou, mesmo perdendo para o Lanús, 1-0, e ficou em segundo. O Lanús ficou em primeiro nesse grupo aí, o grupo G. Esses são os brasileiros, né, Sopa, que vão jogar aí a próxima fase da Libertadores.
11: E pro Coxa ontem foi um bom jogo do Flamengo, né, porque enquanto tava o time que provavelmente enfrenta o Coxa aí na próxima rodada do Brasileiro, sofreu diante de um time muito fraco, né, e foi melhorar depois que entraram os titulares, que não vão estar disponíveis. quem sabe seja um bom momento aí pro Coxa conseguir uma vitória, mais uma vitória importante fora de casa. Outro campeonato continental, Mauro, é a Sul-Americana, que também já tá aí na última rodada dessa fase de grupo. Tem brasileiro muito garantido, mas também tem brasileiro na corda bamba, né?
16: Exatamente. No grupo B, por exemplo, o Atlético Mineiro está embolado. Primeiro, Puerto Cabello. Segundo, Cienciano. Terceiro, que é o Galo. Os três estão 7 pontos. E o quarto, o Juventude, tem 6 pontos. Então, é assim, tem que vencer. E aí, garante a sua vaga. No grupo C, São Paulo já está na próxima fase. Se classificou na primeira colocação. No grupo D, o Santos deu adeus, né? Venceu tarde demais, com uma vitória só em 6 jogos, marcou 7 pontos, e como o Recoleta venceu o San Lorenzo, ficou com 8 pontos. O San Lorenzo com os mesmos 7 pontos, só que com um gol a mais de saldo. E aí o Peixe deu adeus à Sul-Americana. No grupo E, o Botafogo passou também em primeiro, e no grupo F tem o Grêmio, passou em segundo. No grupo G, o Vasco joga hoje, tem os mesmos 7 pontos que o terceiro, o Audax Italiano. Se o Vasco venceu Lanterna, Barraca Central, aí passa de fase. Se empatar, passa, desde que o Audax perca ou empate. No grupo H, tem o Bragantino, que faz uma final, joga contra o Carabobo, que é o vice-líder. Então, é só vitória em casa para garantir essa vaga aí. Então, estamos assim com a Sul-Americana.
11: É, e se tem aquela notícia boa do desempenho do Flamengo, notícia boa pro Coxa, tem notícia boa para a torcida do Furacão também hoje, né?
16: Exatamente, o Atlético Sub-17, campeão da Copa do Brasil, conquistou o título lá na Arena do Galo, em BH. Tempo normal, o Furacão reverteu o placar e fez 2-1, aí teve a prorrogação, o Galo empatou, e na decisão por pênaltis, o Atlético Paranaense conquistou o título, e fica o registro de 3 nomes que eu queria destacar dessa fase aí, dessa molecada aí dos meninos aí do CT do Caju. O William Bispo, artilheiro com 11 gols em 14 partidas. O José Henrique, ótimo jogador. O José Henrique, camisa 10, ele é da Seleção Brasileira Sub-17 também. E o Gustavo Guedes também serve a Seleção Brasileira Sub-17 do Brasil. Esses 3 jogadores, o torcedor do Atlético logo vai ouvir falar muito nesses moleques aí.
11: Se não render no time principal, vai render uma boa grana, com toda certeza, né? Os 3 são jogadores excelentes. Mauro, é isso por hoje. Voltamos amanhã falando de futebol.
16: É isso por hoje, uma ótima quarta-feira para todo mundo, e como diria o outro, a voz do povo é a voz de Deus.
11: Valeu, Mauro.
16: Abraço.
11: Abraço, Mauro Miller, trazendo as informações do esporte, ele que volta amanhã trazendo mais informações. Vamos ver se o Mauro, ao longo dessa semana, vai bancar o povo e vai dar também os pitacos dele sobre a Copa do Mundo. Mix 721, nós vamos para um rápido break. 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
20: Pergunta do Gustavo, de São Paulo. Dudá, eu sou motorista de aplicativo. O carro alugado tá caro demais e fui ver de financiar um usado. Mas pediram 40% de juros ao ano. Vale a pena assumir essa bucha pra ter algo que é meu? Ou o aluguel ainda é um mal menor?
21: Gustavo, quem segue meu canal sabe que eu raramente sou a favor de aluguel de qualquer coisa. Porque no aluguel você fica pagando por um tempão por um negócio que nunca vai ser seu. No seu caso, se você puder financiar um carro, vale mais a pena. Tem vários vídeos lá no meu canal com todos os cálculos mostrando como até para quem trabalha como motorista de aplicativo, vale mais a pena financiar seu carro do que ficar alugando, porque o aluguel de um carro já é caro. E se você usa o carro para trabalhar, aumenta mais ainda. O problema é que no seu caso a loja tá enfiando a faca nos juros do financiamento, tá? Hoje, os juros de um financiamento de carro estão na faixa de 26, 28% ao ano. Então, você tem que ver se essa loja cobra valores abusivos mesmo ou se é porque o seu score tá muito baixo. Quando o nosso score tá baixo, os bancos acabam aumentando os juros por não terem certeza se você vai pagar direitinho as parcelas ou não. Então, pesquisa melhor, vê como ficaria o financiamento em outras lojas e vê como é que tá o seu score, tá? Se tiver vermelho, tenta melhorar isso e, enquanto isso, dá uma olhada no preço de outros carros, em outros locadores, para ver se você consegue um aluguel mais barato até liberarem o seu financiamento.
22: Se você tiver alguma dúvida, manda uma mensagem pra gente no WhatsApp da Mix, 11 98340 8000, e me segue nas redes sociais, Primo Pobre no YouTube e @ Eduardo Feldberg no Instagram.
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14: Tô de volta e falo agora com o motorista que vem de São José dos Pinhais para Curitiba pela BR-277. Tem maior lentidão desde o Parque da Fonte até a região do Cajuru. Motorista encontra pelo menos 5 km de fila e precisa de 20 minutos para conseguir passar. A Avenida das Torres seria opção, mas também está congestionada. 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
1: Mix 76, seguimos por aqui, Jornal da Mix no ar em 98.3, ao vivo até as 8 da manhã, você também conectado com a gente pelo app da Rádio Mix Curitiba, seguindo a página no Instagram, arroba Mix Curitiba com prêmios, a gente vai dar o cebolinha,
32: faz parte.
1: Com os prêmios exclusivos do digital, e a página Jornal da Mix Curitiba lá no Spotify, onde você tem acesso aos conteúdos dos colunistas, as entrevistas. E para compartilhar, ouvir mais uma vez, fique à vontade, 998-226-669, é o nosso canal direto com você, porque tem presente sim, tem quase o dia do kit chegando, kit surpresa, e o Sopa vai explicar melhor.
32: É, tem kit surpresa com várias coisinhas legais aqui da Mix que você vai se amarrar para quem mais participar aqui no WhatsApp. Então, enquanto a gente tá trocando ideias sobre os temas, manda você também tua opinião, foto, o que, que você tá fazendo, enfim, interaja, você faz parte do jornal também. E, claro, se você mandar o hashtag cinema na Mix, é hashtag completa, tá? Não é só hashtag cinema, não. 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
1: 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Dia 29 a gente faz esse...
32: chá revelação.
1: Esse chá revelação, muito bom. Mix 732.
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32: Um levantamento do Atlas da Violência revelou que metade dos homicídios registrados no Brasil em 2024 aconteceu em apenas 99 municípios do país. Só para vocês terem uma ideia, só o Paraná tem 399 municípios, tá? Só para vocês terem uma ideia. Apesar de representar 1,8% das cidades brasileiras, esses municípios concentram mais de 43% da população nacional. Um estudo elaborado pelo IPEA e pelo Fórum Brasileiro de Segurança Pública mostra que a violência continua fortemente concentrada em regiões específicas, principalmente no Norte e no Nordeste.
1: Pois é, né? E quando a gente fala nesses números, é um pouco assustador mesmo, né? Só metade em 99 municípios do país. E entre os municípios do Paraná que aparecem na lista, estão cidades de grande porte e regiões metropolitanas: Curitiba, Londrina, Foz do Iguaçu e São José dos Pinhais. Apesar disso, o Paraná vem registrando queda histórica nos índices de homicídios nos últimos anos, segundo dados da Secretaria de Segurança Pública. O contraste mostra que, mesmo com melhora geral nos indicadores estaduais, grandes centros urbanos ainda enfrentam desafios ligados à criminalidade, à desigualdade e também ao tráfico de drogas. Mix 734.
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2: O Paraná está finalizando os estudos para a criação de 5 novas unidades de conservação estaduais, que juntas somam mais de 13 mil hectares de áreas verdes protegidas, equivalente à área urbana de Londrina. As novas áreas ficam em municípios das regiões dos Campos Gerais, Litoral, Centro-Sul e região metropolitana de Curitiba. Os projetos fazem parte do compromisso do Estado com metas internacionais de preservação ambiental previstas no Marco Global da Biodiversidade de Kunming-Montreal. A chamada Meta 30x30 estabelece a conservação de pelo menos 30% de cada bioma até 2030. Segundo o diretor-presidente do Instituto Água e Terra, José Volney Bisugnin, o Paraná já trabalha para ampliar suas áreas protegidas dentro desse compromisso.
3: Com a inserção dessas novas 5 áreas no estado do Paraná, que abrange aí 13 mil hectares, em vários municípios do estado, o IAT continua naquela prerrogativa de o estado que mais licencia, que mais fiscaliza e que mais preserva o meio ambiente. Essas áreas que serão inseridas agora no patrimônio natural do estado do Paraná são extremamente importantes, principalmente por ter espécies que só habitam naquele local. Essa área protegida ganha uma perpetuidade, jamais será desmatada, jamais será modificada. Isso é para as futuras gerações.
2: Entre as novas áreas estão os complexos dos Monos de Castro, em Castro, Monos de Cerro Azul, Núcleo Cercado, em Palmeira, Unidade Maciel, em Pontal do Paraná, e Unidade Tia Chica, entre Pinhão, Reserva do Iguaçu e Foz do Jordão. Segundo o diretor de Patrimônio Natural do IAT, Rafael Andregueto, o estado já está próximo de alcançar a meta internacional de preservação.
4: O Paraná conta atualmente com 26%, com áreas protegidas e fragmentos florestais conservados. Tem, dentre esses mecanismos de incentivo, talvez um dos maiores mecanismos de pagamento de serviços ambientais hoje existentes no mundo, né? Com mais de 10 bilhões de dólares investidos para manutenção e conservação de áreas verdes. E agora o estado do Paraná também vem trabalhando com créditos de biodiversidade.
2: Atualmente, os projetos passam pela fase de consultas públicas em comunidades locais, etapa em que moradores podem apresentar dúvidas e sugestões sobre as futuras unidades. A gerente de biodiversidade do IAT, Patrícia Calderari, destaca que também estão sendo realizadas consultas específicas junto às populações diretamente envolvidas nas áreas de preservação.
6: Que aí é quando existe uma comunidade tradicional. Então, por exemplo, tem uma unidade de conservação que vai, que incide, né, ou é vizinha de um território quilombolas, é necessário fazer a consulta às lideranças e essa comunidade quilombola que é vizinha à área proposta. Da mesma forma, se tem alguma terra indígena, se tem comunidade de pescadores. E o Instituto Água e Terra, ele tem muito cuidado nesse sentido, né? Primeiro, que é o atendimento ao OIT 69, né? Que realmente determina que sejam realizadas essas CLPIs. E, ao mesmo tempo, além dessas comunidades tradicionais, a gente também tem muito cuidado de falar com toda a comunidade que está sendo abrangida pela criação das unidades de conservação.
2: Com a criação das novas unidades de conservação, o Paraná reforça o compromisso com a preservação ambiental e avança na proteção da biodiversidade, conciliando desenvolvimento sustentável, participação ativa das comunidades e conservação dos recursos naturais para as próximas gerações.
1: Mix 738, você com a gente, dá tempo de participar, então corre lá, manda sua mensagem, últimos minutinhos, garante aí a sua participação. 739.
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32: Presta atenção, a Prefeitura de Campo Largo está com vagas abertas para estudantes dos níveis médio, técnico e superior que queiram participar do programa de estágio na administração municipal. As oportunidades são voltadas para diferentes áreas e oferecem experiência prática em setores públicos, além da Bolsa Auxílio, que é importante também para os estudantes. Vale transporte também para os selecionados.
1: Entre os cursos contemplados, administração, direito, pedagogia, engenharia, informática e áreas técnicas. A carga horária varia conforme o nível de ensino e a função exercida. Segundo a Prefeitura, o objetivo é aproximar o estudante do mercado de trabalho e estimular a formação profissional desde cedo. Mix 739.
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2: A obesidade infantil tem avançado no Brasil e no mundo em um ritmo preocupante. Um levantamento recente da World Obesity Federation mostra que a meta global de conter o crescimento da obesidade entre crianças e adolescentes não foi alcançada e que no Brasil, cerca de 17 milhões de crianças e jovens já vivem com sobrepeso ou obesidade. O alerta é ainda maior porque esse cenário convive com outro problema. Em grupos mais vulneráveis, ainda há déficit de crescimento e sinais de má nutrição, revelando um verdadeiro duplo desafio nutricional. Mais do que uma questão de peso, a obesidade infantil pode trazer impactos importantes para a saúde física e emocional, com risco aumentado de hipertensão, alterações de glicose, gordura no fígado e outras doenças que têm aparecido cada vez mais cedo. Entre os fatores por trás desse avanço estão o consumo excessivo de ultraprocessados, o sedentarismo e o tempo excessivo diante de telas, além de hábitos que começam ainda nos primeiros anos de vida. Para entender melhor esse cenário, saber como identificar precocemente os sinais de alerta e conhecer estratégias viáveis de prevenção e cuidado dentro da rotina das famílias, o Fala Doutor conversa hoje com o nutrólogo Leandro Isotoni Tom Lorenzetti, do Serviço de Suporte Nutricional do Hospital Pequeno Príncipe. O estudo recente mostra que o Brasil vive um duplo desafio nutricional, com o aumento da obesidade infantil e, ao mesmo tempo, um problema de crescimento em grupos vulneráveis. Como que você explica esse cenário e o que ele revela sobre a alimentação das nossas crianças?
11: O que a gente tem observado é um aumento no consumo de ultraprocessados na população brasileira como um todo, mas esse aumento tem sido mais expressivo em populações mais vulneráveis socioeconomicamente. Infelizmente, pelo ultraprocessado ter um custo menor, as famílias acabam dando preferência ao consumo desses alimentos, que são mais ricos em gorduras, mais ricos em sal e mais pobres em nutrientes quando comparado com uma alimentação natural. Então, ao mesmo tempo que você está aumentando a ingestão de calorias, você está diminuindo a ingestão de outros nutrientes, como minerais, vitaminas, e você acaba tendo esse impacto de aumento de obesidade, dificuldades de crescimento, como tem sido observado nos estudos mais recentes.
2: E quais são os principais fatores que têm contribuído para o aumento da obesidade infantil no país? O quanto o consumo de ultraprocessados, o tempo de tela e o sedentarismo influenciam nesse quadro?
11: A obesidade, como uma doença desencadeada por vários fatores, ela não tem como a gente pesar a contribuição de um único fator. Mas quando a gente soma o consumo desses alimentos com menor valor nutricional e mais ricos em calorias, espaços urbanos cada vez menos aptos para a prática de atividade física e brincadeiras que deveriam ser mais comuns na infância. E o aumento do sedentarismo, a gente está aumentando o consumo de energia e diminuindo a quantidade de energia gasta na infância, e isso acaba influenciando o desenvolvimento de obesidade.
2: Existe uma idade mais crítica para o desenvolvimento da obesidade? E o que os pais precisam saber sobre os primeiros anos de vida e a chamada programação metabólica?
11: Não existe nenhuma idade que seja mais crítica, até porque existem também muitos fatores genéticos associados. Então, algumas crianças podem ter uma tendência a um acúmulo de gordura mais precoce, outras podem demorar um pouco mais. Um momento muito importante até para a formação dos hábitos do adulto, é a gente ter uma atenção especial com os nossos adolescentes, que já tem que iniciar uma prática de atividade física regular, precisam estar realizando todas as refeições. Ideal que as refeições sejam feitas com calma, as refeições sejam feitas com uma boa distribuição de nutrientes. E para que tudo isso aconteça da melhor maneira possível, o acompanhamento com o pediatra durante toda a infância é fundamental.
15: Quais são os principais riscos da obesidade infantil a curto, médio e longo prazo para a saúde física e emocional da criança?
11: A maior parte das complicações de curto prazo da obesidade estão relacionadas à autoimagem e o bullying na escola, que a gente sabe que, infelizmente, uma sociedade muito pautada na valorização da aparência física, então esse paciente com obesidade, ele tende a ter mais sentimentos de exclusão, insatisfação corporal, o que pode favorecer o desenvolvimento de alguns transtornos de ansiedade, transtornos depressivos e até, às vezes, alguns transtornos alimentares. E, no longo prazo, são realmente o desenvolvimento das doenças crônicas não transmissíveis, como, por exemplo, hipertensão arterial sistêmica, diabetes mellitus, alteração do colesterol, doença cardíaca, e tudo isso, quanto mais cedo a criança desenvolver obesidade e menos tempo de tratamento, mais cedo esse adulto vai ter essas complicações.
15: E como os pais podem identificar precocemente que o peso do filho está acima do adequado? O IMC infantil é um bom parâmetro? Quando é indicado procurar avaliação com um especialista?
11: O IMC é uma ferramenta muito importante para a gente monitorar o risco de obesidade, o desenvolvimento da obesidade nessa criança. Diferente do adulto, que eu tenho intervalos específicos de IMC, para a criança, cada faixa etária vai ter um intervalo específico que a gente monitora através das curvas de crescimento. Por isso é tão importante o acompanhamento com o pediatra durante toda a infância. E como parte dessa consulta de rotina, eu preciso fazer a verificação do peso, da altura da criança, o cálculo do IMC e colocar todos esses pontos nas curvas de crescimento para fazer o diagnóstico precoce de uma obesidade.
15: Na prática, quais estratégias simples e viáveis as famílias podem adotar em casa para prevenir ou enfrentar a obesidade infantil, mesmo diante da rotina corrida e dessa oferta constante de alimentos ultraprocessados?
11: Quando eu penso nos hábitos de vida da infância, ajuda muito a criança se exercitar mais com brincadeiras lúdicas, a possibilidade dessas brincadeiras que sejam realizadas em casa. Então, se não tem um ambiente urbano adequado, às vezes colocar a criança para fazer danças, obviamente de músicas adequadas para a idade da criança, ou pular corda, ou exercícios que ela consiga brincar se movimentando dentro de casa. É importante limitar o tempo de tela e, para isso, é importante os pais determinarem os prazos, os horários específicos que a criança pode usar a tela. Em relação à alimentação, o comer com calma, comer devagar, mastigando os alimentos, horário da refeição sem distrações, isso já vai ter um impacto positivo. Idealmente, todas as refeições constando aí com alguma opção de salada e, de preferência, que a alimentação se inicie pela salada. Todos esses fatores ajudam bastante a prevenir a obesidade.
1: Uma grande preocupação dos profissionais, que é a obesidade infantil. Mix 746.
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15: Num mercado onde produto e preço já não bastam, o atendimento virou verdadeiro campo de batalha das empresas. E a diferença entre conquistar ou perder cliente pode estar em detalhes que muita gente ainda ignora. No Mix Nova de hoje, Wagner Santos fala sobre atendimento perfeito, os erros que afastam consumidores, as atitudes que aumentam conversão de vendas e o que as empresas precisam fazer agora e continuarem relevantes nos próximos anos. Tecnologia ajuda, inteligência artificial acelera, mas nada substitui a sensação de ser bem atendido. Bom dia, Wagner.
16: Bom dia, Flávia. Bom dia, William. Bom dia, Duda. Bom dia a todo mundo. Você que está indo para o trabalho, você que está indo aí para suas atividades e ouvindo a gente aí no Jornal da Mix.
15: Wagner, muita gente fala sobre atendimento, mas na prática, o que realmente define um atendimento perfeito?
16: Bem, a gente fala muito sobre isso fora do ar, né, Flávio? Sobre as nossas experiências, sobre aquilo que a gente já viveu, coisas que a gente gosta, coisas que a gente não gosta. E eu diria o seguinte, atendimento perfeito não é aquele que impressiona, como a maioria das pessoas acha que deveria ser. É aquele que resolve aquilo que o cliente está buscando naquele momento. Muita gente, muita empresa ainda acha que atender bem é apenas ser simpático. Se você é vendedor, se você trabalha com atendimento numa loja, no serviço público, numa empresa, numa indústria, seja onde for, não basta apenas ser simpático. Ser simpático é fundamental. Se você não tiver simpatia, ela ajuda, mas ela não resolve. Porque o cliente quer mais do que um sorriso. Ele quer eficiência, ele quer atenção e ele quer segurança na informação que ele está buscando com você. O atendimento perfeito acontece quando o cliente sente três coisas basicamente. Ele sente que ele foi ouvido pelo problema que ele está apresentando, ele sente que ele foi entendido, ou seja, eu consegui interpretar bem aquilo que ele está dizendo, e ele sente que alguém realmente quer ajudá-lo a resolver aquele problema. Isso vale para qualquer lugar. As pessoas querem ser tratadas como pessoas, e não como uma senha, um protocolo ou um problema que aquela empresa venha a ter. Existe uma frase que resume muito bem isso. Quem atende bem vende antes mesmo de oferecer o produto. Outro ponto importante é o cliente percebe rapidamente quando o atendimento é automático, tá? Então, quando a gente tem script de atendimento, cuidado com aquele script. Dá uma mudada nele, vai atualizando ele, ele vai te ajudar, ele vai te impulsionar no primeiro momento, mas a gente precisa dar uma lapidada nele. Aquele famoso, posso ajudar? É dito sem olhar, sem interesse real. Ele já não funciona mais. Agora, via de regra, quando você fala, posso ajudar? Qual é a resposta que o cliente dá para você? Quando você está numa loja, por exemplo, ele fala assim, só tô dando uma olhadinha. Né? Então, não tem mais aquele negócio de atendimento, de olhar no olho, demonstrar atenção verdadeira, ouvir sem interromper. Né? Parece básico o que eu estou dizendo aqui, mas hoje o básico bem feito virou diferencial competitivo. Se você não tem, você não consegue fazer para ninguém.
15: E quais são os erros mais comuns que fazem as empresas perderem vendas no atendimento?
16: O primeiro erro é atender pensando apenas em vender. Parece contraditório, mas quanto mais desesperada pela venda aquela pessoa está, pior costuma ser a experiência que o cliente está tendo naquele momento com ela. Porque o cliente sente essa pressão. E ninguém gosta de sentir empurrado, sentir pressionado. Né? Outro erro muito comum é não ouvir. Tem atendente que começa a falar antes mesmo de entender a necessidade daquela pessoa. Já está falando. E aí ela oferece coisa errada, ela cria desgaste, ela acaba perdendo a conexão. Outro problema enorme que vem acontecendo, presta atenção, principalmente naquelas pessoas que fazem atendimentos pelo WhatsApp. Então, o WhatsApp hoje virou uma grande ferramenta de atendimento, de venda para todas as empresas. Agora, o cliente perdeu a tolerância com demoras necessárias. Aqueles que demoram para responder, aqueles que demoram para retornar, aqueles que demoram para resolver aquele problema que ele está colocando para a gente. Rapidez virou percepção de respeito. Quem demora demais passa a sensação de desorganização, desinteresse. E também tem erro da linguagem, né? Aquela linguagem muito fria, mecânica. Principalmente quando a gente manda mensagens automáticas. Né? E a gente acaba perdendo aquela informação, a gente acaba não colocando, dando uma humanizada naquela informação. Né? As empresas estão automatizando tudo, estão esquecendo de humanizar. E o que o consumidor, o que o cliente está dizendo exatamente é, eu quero atendimento humanizado. Eu até concordo com o atendimento do chat, do robô, até a página 8. Depois eu preciso que você humanize esta comunicação, humanize esse atendimento. No fim das contas, muita venda não é perdida pelo preço, tá? Ela é perdida pela experiência ruim antes da decisão de compra do cliente.
15: Que dicas práticas qualquer profissional pode aplicar imediatamente?
16: A primeira, por exemplo, é chamar a pessoa pelo nome. O nome cria conexão emocional imediata. Né? Então, é importante que você saiba como você deve tratar aquela pessoa. Segundo, escutar até o fim antes de responder. Porque quando a gente responde rápido demais, é porque a gente entendeu errado alguma coisa que aquele cliente está querendo dizer. Demonstre interesse genuíno naquilo que a pessoa está falando. Coloque no lugar dela, né? Tenha empatia de dizer assim, puxa, e se eu tivesse esse problema, eu gostaria de ter esta solução aqui. E essa solução é aquela que você vai vender para ele, porque ele está te trazendo ali uma necessidade, um problema. O cliente percebe quando você está tentando ajudar. Outra dica poderosa para vocês é o seguinte, explique com clareza as coisas. Não tenha pressa para explicar as coisas. Quem domina atendimento sabe simplificar a informação. Não é falar difícil, é fazer o cliente entender com facilidade aquilo que você está dizendo para ele. Antecipe problemas. Se vai atrasar, avisa antes. Se existe limitação naquele atendimento, naquele produto, explica antes para a pessoa. Se pode acontecer algum imprevisto, prepare o cliente para esse imprevisto, né? Isso reduz atrito, aumenta a confiança. E talvez uma das melhores dicas que eu posso dar, nunca trate o cliente como uma interrupção do seu trabalho. O cliente é o seu trabalho e você tem o poder de transformar o dia daquela pessoa numa coisa muito bacana, muito legal.
15: E como transformar um bom atendimento em aumento real de vendas?
16: Venda é consequência de confiança. Se a pessoa confia em você, se a pessoa confia naquilo que você está vendendo para ela, a tua venda é meio caminho andado. Eu diria que é 80% naquilo que você está fazendo. Se você está vendendo um carro, por exemplo, se você não transmitir confiança naquela venda, a pessoa que está do outro lado não consegue entender isso. E ela falou, opa, por mais que ela goste daquela marca, por mais que ela goste daquele determinado modelo, ela não se sente segura. As pessoas compram mais quando você transmite segurança.

0: é descobrir a dor real daquele cliente que está ali na frente dele. E isso aumenta muito a chance de conversão. Agora, converter não é manipular. Tem empresa que confunde venda com insistência, né? Venda inteligente é ajudar o cliente a tomar uma decisão melhor. É, e existe algo muito forte. Um cliente bem atendido compra de novo. Ele não vai comprar uma vez só de você, ele vai comprar várias vezes de você. Esse cliente vai indicar você para outras pessoas. Então, ou seja, o atendimento não gera apenas venda imediata, ele gera recorrência, indicação e principalmente reputação do teu negócio e da tua empresa.
1: Para a gente encerrando, Wagner, qual será o grande diferencial das empresas que vão dominar atendimento e vendas nos próximos anos?
0: Agora você quer que eu acione aqui a minha bola de cristal para eu dar uma olhada aqui em quais serão os próximos passos no futuro. Mas enfim, eu acho o seguinte, que a humanização com eficiência é aquilo que vai dominar o atendimento daqui para frente. Porque o cliente moderno, ele quer duas coisas ao mesmo tempo. Ele quer que você seja rápido e ele quer uma conexão humana. Ele quer que você resolva rápido, mas sem tratar ele como um robô, né? Sem tratar ele de uma maneira fria, de uma maneira distante. As empresas que mais vão crescer, elas já entenderam que tecnologia ajuda muito, que automação ajuda muito, que inteligência artificial ajuda muito, mas nada substitui totalmente a sensação de ser bem tratado. E tem algo muito importante: o futuro do atendimento, né, não vai ser apenas técnico, ele vai ser emocional. O cliente vai lembrar de quem facilitou a vida dele, vai lembrar de quem resolveu o problema dele, vai lembrar de quem teve paciência para resolver, para indicar, para ouvir, para respeitar, e aqueles que obviamente demonstraram respeito por aquela necessidade, por aquele momento, desde o princípio do contato até o final da negociação. Tem uma coisa que eu gosto muito de dizer que é um conceito americano, que é a venda vai até o fim da linha, né? Ou seja, depois que eu vendi para ele, a venda não terminou ainda, ela vai até eu entregar aquele produto dentro da casa daquele cliente. Vai no momento que ele tem algum problema e precisa de uma assistência técnica nossa. Num mercado onde produtos são muito parecidos, preços vivem muito próximos, né? O atendimento virou o motivo do desempate. E talvez essa seja a grande verdade. Muitas empresas acham que elas estão vendendo produtos, mas na prática, elas estão vendendo a tal da experiência que todo mundo diz. Elas estão vendendo confiança. Quem já entendeu isso vai vender muito mais. Se esse tema é importante para você ou para sua empresa, me acompanha lá no Instagram, no wagnersantos.br ou no LinkedIn, no Wagner Fernandes dos Santos. Me chama no direct que a gente pode aprofundar isso juntos. E se fizer sentido também, eu posso levar esse conteúdo para dentro da sua empresa, com palestra, com workshop, focado sempre aí em melhorar o atendimento e as vendas da sua equipe. Um grande abraço para todos vocês. Uma excelente semana para todo mundo que estava aqui na audiência do Jornal da Mix.
1: Valeu, Wagner Santos. Bom ter você com a gente toda semana falando de mercado de trabalho, de venda, de varejo, de comportamento do consumidor. Mix 757, e é bom falar também nome de ganhador, né, Sopa?
2: É, nome de ganhador de pai de ingresso para o cinema UCI. Mandou a hashtag no 998226669 e falou assim: pô, eu quero muito ir no cinema, hashtag cinema na Mix. O Augusto, final do telefone 1725, aí falou: eu tô voltando pra casa ouvindo vocês, tô voltando do trabalho. Daí, ó, já se prepara pra ter o dia de folga, você curtir um cineminha na nossa conta. 1725, final do telefone, Augusto.
1: Valeu, Augusto, valeu todo mundo que participou. Lembrando que sexta-feira tem a revelação de quem participa mais, quem manda mais mensagem, foto, vídeo, enfim, kit surpresa aqui do Jornal da Mix pra você. A gente espera amanhã a partir das 6, o Sopa segue por aqui.
2: Vamos por aqui, o Sopinha vai até as 10, hein?
1: É isso aí, valeu, gente, tchau.
2: Tchau.
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3: Tô de volta com mais informações do trânsito e agora falo com o motorista que passa ali pela Rodovia do Café, no sentido interior do estado. Em Campo Largo teve registro de ocorrência e por isso teve um bloqueio parcial de pista, uma faixa interditada ali na região de Jardim Rondinha. O motorista encontra maior lentidão, mas não tem opção de desvio. 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
0: A partir de agora, você que manda aqui na programação da Mix no 11 98 340 8000. Você é o programador da hora e vai mandar o seu pedido musical. Manda um áudio por aqui, pede a sua música favorita. Vamos curtir junto esse sonzão aí. 11 98 340 8000. Fala comigo, bom dia.
2: Bom dia, Rádio Mix. Que te fala é o Paulo, de Brasília. Gostaria de uma música da Madonna. Qualquer uma da Madonna, tá bom? Graças a todos.
0: Pediu pro cara certo, gosto muito também. Que tal essa aqui, ó? La Isla Bonita.
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0: Mix 8 e 12, Bruninho na programação aqui do Pede no Zap.
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0: 11 98 340 8000, é o número pra você mandar tua mensagem, manda áudio pra cá, a gente anota também os pedidos musicais por texto. Mas se você mandar áudio é muito mais legal, pede o teu som aí pra mim.
2: Bom dia, Rádio Mix, a Bruna de Itaquera, pede no zap de hoje, eu quero escutar The Calling.
0: Wherever you will go, tenho certeza que era esse som aqui que você tava pensando.
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0: Mix agora 8h20, Stress It Out, 21 Pilots aqui na nossa programação.
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0: 11 98340 8000, manda seu áudio, pede seu som por aqui. Quero ouvir o teu pedido musical, fala comigo.
2: Bom dia, galera da Mix. Daniel, aqui de Duartina. Rola um Metallica pra gente. Um abraço, valeu.
0: É 8 ou 80 por aqui hoje, hein?
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0: Mix agora 8h28, Drake. Aqui na programação da Mix com Hotline Blind. Tua participação chega pra mim no 11983408000. Pede o teu som, tem mais um bloco inteiro de música por aqui. Eu quero ouvir o teu pedido musical.
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2: Diego Barone de volta aqui na Rádio Mix com mais uma dica, mas essa aqui é complicada e até meio polêmica. O nome do filme é Bola Pra Cima, do Prime Video. Uma comédia escrachada mesmo, escatológica, que dividiu opiniões na internet. Mas eu vou te recomendar por quê. Apesar das atrocidades que acontecem, de algumas cenas nojentes, o filme é muito engraçado e tem um final bom e surpreendente. Na história, que se passa durante uma Copa do Mundo fictícia realizada no Brasil, dois caras americanos vem até aqui para vender um preservativo revolucionário. Eles são convidados a assistir a final da Copa entre Brasil e Argentina e acontece um negócio que transforma os dois em inimigos do país inteiro. E aí é só desgraça na vida deles. Tem algumas cenas bestas, outras que você não vai conseguir nem olhar, e eles mostram algumas coisas do Brasil que parecem ser meio pejorativas e preconceituosas, que vão te incomodar, mas me fez pensar que é muito mais uma crítica do que um descaso. Mas vale assistir e tirar suas conclusões. O filme Me Bola Pra Cima é do Prime Video. Me segue no Instagram para mais, @DiegoBaroneNoAr, e lá tem o link do canal Kryptonita no YouTube, onde eu apresento vários conteúdos desse universo.
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2: 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Ficar rolando as barras das redes sociais por muito tempo no celular tá tão fácil e nas mãos a qualquer hora que quando a gente percebe tá parado há um tempão ali pro celular. Que tal desativar notificações, deixar o celular longe das mãos um pouquinho, sair caminhar sem ele de vez em quando, promova ações para se desligar um pouco das redes sociais. Pode fazer bem para sua saúde mental.
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9: 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Fala agora com o motorista que passa pelo centro de Curitiba a partir do cruzamento com o Bodinó do Amaral. Visconde de Guarapuava tem bastante lentidão. E esta fila segue, pelo menos, até o cruzamento com a Brigadeiro Franco. 2 quilômetros de fluxo carregado e o motorista precisa de mais de 15 minutos para conseguir passar. A Avenida Iguaçu, a partir da João Negrão, pode ser opção. 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
0: Pede aí no 11 983 408 1000. A tua música vai tocar por aqui. Você determina a nossa programação e a gente vai se divertir junto com o seu som. Fala comigo, bom dia.
2: Fala, Rádio Mix. Meu nome é Rafaela, falo aqui de Manaus. E eu gostaria de pedir a música do Oasis, Stop Crying Out.
0: Todas são muito boas do Oasis, né? Mas essa é especial.
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0: Mix agora 15 para as 9, Shakira, Maluma, Chantarre.
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0: 11983408000. Pra você pedir o teu som, pra você mandar e desmandar aqui na programação. Fala comigo, bom dia.
2: Bom dia, galera da Mix. Aqui é o Claudio de Jaboscabal. Tô fazendo uma faxina na minha casa, escutando a Mix pela Alexa. Eu queria escutar uma música da Nelly Furtado.
0: Alexa, toca Promiscuous pra gente aí.

0: Mix, faltando 9 minutinhos para as 9 da manhã, Dua Lipa com New Rules aqui na nossa programação.
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0: Dá tempo de você pedir a tua saideira no 11983408000. Fala comigo, bom dia.
2: Bom dia, Mix. Aqui é Alisson de Marindá, motorista de aplicativo. Toca pra nós aí, Pearl Jam Black. Abraço.
0: Só se for agora.
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0: Faltando 2 minutos para as 9 da manhã. Isso é um clássico, né? I'm Still in Love with You, do Shampoo, que ganhou já várias versões e foi usado em vários, como sample, né? De várias músicas. Sonsaço pra gente fechar o nosso Pede no Zap. Volta hoje às 8 horas da noite, então pede teu som, já manda teu áudio aí, quem sabe você já reserva uma vaguinha no próximo. 11 983 40 8000.
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9: 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Estou de volta e agora eu falo com o motorista que passa pela Avenida Presidente Arthur da Silva Bernardes. Tem bastante congestionamento entre a Professor Brasílio Vídeo da Costa e a Fonte de Jerusalém em ambos os sentidos, tanto para quem vai para o Campina, tanto para quem vai para o Portão. Por isso, vale a pena fazer o desvio usando a Coronel Ayrton Plaisan, que está fluindo melhor. 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

0: Mix agora 9h25, The Fate of Ophelia, Taylor Swift aqui na programação do melhor mix do Brasil.
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3: 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Você sabia que 1/5 da nossa energia é consumida pelo cérebro? Por isso, às vezes, é tão difícil colocar um novo e bom hábito na rotina. Um estudo científico concluiu que para um ser humano se acostumar a um novo hábito, demora, em média, 66 dias. Por isso, a disciplina é um exercício diário e escolher modos de começar que te levem satisfação e um objetivo definido são regras básicas.
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15: 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Seguem as obras ali no Campina do Siqueira, trânsito bastante complicado para o motorista que passa pela Rodovia do Café e Major Heitor Guimarães. Fila desde a região do Parque Barigui até o cruzamento com a Ivo Zanlorenzi. Quem preferir pode usar a Paulo Gorski. Ela está fluindo melhor, o motorista não vai ficar parado. No outro sentido, o General Mário Tourinho flui sem problemas. 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

0: da manhã. Fechando a nossa sequência com Blink-182, All the Small Things. Prazerzaço ter a tua companhia por aqui em mais uma manhã. E eu, claro, volto amanhã cedinho. A partir das 6 horas da manhã, tô junto com a Flávia Consoli. A gente traz pra você o Jornal da Mix. Muita informação, entretenimento, os colunistas, prêmios, presentes pra você aqui na nossa programação. E aí, na sequência, você já sabe, né? Tem a nossa sequência musical, tem pad no zap, aquela nossa rotina diária maravilhosa. Nas redes sociais, @mixcuritiba, segue por lá também, tem promoções, tem prêmios no digital. Vem interagir cada vez mais com a gente, em breve muito conteúdo pra vocês. E claro, né? Esteja sempre aqui junto com a gente, 98.3, e no nosso WhatsApp, 998226669. Galera, até amanhã, uma excelente quarta-feira e continue aqui no Melhor Mix do Brasil. Beijão!
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2: Tô de volta na Mix e agora eu falo com o motorista que passa pelo contorno norte. Tem bastante lentidão por ali, principalmente pra quem vai pra Almirante Tamandaré. Fila começando próximo do cruzamento com a Francisco Gulin. Pelo menos 4 km de fila, que o motorista leva mais de 15 minutos pra conseguir passar. A Fridolin Wolf e depois vias por dentro de Almirante Tamandaré são opções. 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
6: Mix são 10 e

0: 31. 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
4: Tô de volta na Mix e falo agora com o motorista que passa pela rodovia do Xisto no sentido Araucária. Tem registro de ocorrência e bloqueio parcial de pista, começando logo depois ali da saída do contorno sul. Motorista que faz esse trajeto pode usar como opção de desvio a Vicente Michelotto. Ela está fluindo melhor, quem for por ali ganha tempo. 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

0: em São Paulo e no dia 21 de novembro na Farmácia Arena no Rio de Janeiro. 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
16: Encerro minha participação por hoje falando sobre o contorno sul. Teve registro de ocorrência próximo do cruzamento com a João Bétega para quem vai no sentido Rodovia do Café. Por isso, o trânsito fica um pouco mais congestionado por lá. O motorista encontra cerca de 5 km de fluxo mais lento e precisa de mais de 20 minutos para conseguir passar. Quem preferir pode fazer o desvio pela Juscelino Kubitschek. 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

0: essas foram três das mais pedidas por você em 2013. A qualquer momento tem mais.
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0: Mix e o Coldplay. Feels like I'm falling in love. São 11h28.
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0: 5 minutos pro meio-dia.
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2: A próxima Copa do Mundo FIFA também aposta em soluções sustentáveis, uso de materiais recicláveis e incentivo ao transporte coletivo. Tudo isso faz parte do plano. 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
0: Mix agora meio-dia e um, tá no ar mais uma edição do Top Mix, com aquelas que você mais curte por aqui na nossa programação. Sabe como participa, né? Então já colocou o seu like, vai em radiomixfm.com.br. Tem a

0: Mix e o som do Charlie Brown Jr. Essa aí você ouve sempre, né? O Como Vai Comer é a trilha daquele comecinho do Baú Express, que aliás a gente vai rolar já já depois do intervalo.
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0: dando um tom ainda mais melancólico pra música. Bom, que a propósito, teve inspiração em Frank Sinatra. Bora curtir, aumenta o volume aí.
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0: Mix e 21 Pilots Ride, faltando 5 minutos para uma.
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2: Pergunta do Luciano, de Foz do Iguaçu. Primo, perdi o controle. Minha fatura veio 4 mil e meu salário é 3 mil. O banco tá oferecendo para eu pagar um mínimo de R$600. Se eu pagar o mínimo esse mês e apertar o cinto no próximo, eu me salvo.
3: Luciano, tem muita gente lascada com isso, porque o cartão de crédito é fogo, meu. Você vai parcelando um monte de coisinha, aí no final do mês chega essa coisona, que é uma fatura absurda que compromete todo o seu salário. E pagar o mínimo é uma armadilha, porque mesmo você pagando algum valor, no mês seguinte sua dívida vai estar maior ainda, por causa dos juros absurdos, né, que são cobrados aqui no Brasil. Pagar o mínimo não resolve nada, só prolonga o problema e aumenta a dívida. Então, o ideal é você parar agora de usar o seu cartão de crédito e tentar duas coisas.

0: Isso com centenas de aulas sempre de graça.
1: Se você tiver alguma dúvida, manda uma mensagem pra gente no WhatsApp da Mix, 11 98340 8000, e me segue nas redes sociais, Primo Pobre no YouTube e @EduardoFeldberg no Instagram.

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3: A Copa do Mundo FIFA vai colocar à prova não só o talento, mas também a resistência das seleções. Olha, pra você ter uma ideia, a distância entre Seattle e a Cidade do México passa fácil dos 3 mil quilômetros, é mole? E claro que isso...

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2: A Copa do Mundo de 2026 também marca uma virada de geração. Jogadores como Jude Bellingham, Lamine Yamal, Musiala e Vinícius Júnior chegam como protagonistas. A tendência é ver novas estrelas assumindo o palco e mudando o rumo das seleções. Porém, vamos falar a verdade, alguém duvida da capacidade dos tiozinhos Messi ou Cristiano Ronaldo? Olha, os coroas ainda batem um bolão, né?
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1: Mix agora 3h24 dentro do Super Mix, o Rapa Rodo Cotidiano que vai continuando. 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
1: Mix agora 17 para as 4. Rihanna, We Found Love. Foi a última daquele Super Mix. A sequência de 40 minutos só de música.
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0: Mix agora 1 para as 4, Billie Eilish com Birds of a Feather. 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
1: Pergunte ao Primo Pobre. Pergunta da Letícia, de São Paulo. Minha mãe compra título de capitalização há 10 anos porque diz que rende e ainda pode sortear 1 milhão. Eu fui fazer as contas e ela tem menos dinheiro do que colocou. Como explico pra ela que isso não é investimento?
2: Letícia, você tá certa. Título de capitalização não é investimento, tá? É um produto que mistura economia planejada com sorteio. A maioria desses títulos rende menos que a poupança e, em muito caso, pode devolver um valor menor do que o que você colocou se você resgatar antes do final do prazo. Mas não bota a culpa na sua mãe, tá? Principalmente o pessoal mais velho, que não tinha acesso à internet lá atrás, acabava caindo no papo do gerente do banco, que muitas vezes oferece porcaria pra ele ganhar comissão. E no título de capitalização, o banco tenta seduzir a pessoa com um monte de sorteio de TV, geladeira, moto. Mas a verdade é que esses produtos são comprados com o dinheiro da taxa dos próprios participantes. Por isso que é tão ruim, né? Como é um negócio tradicional pros mais antigos, você vai ter que ir com calma e mostrar na ponta do lápis como outros investimentos rendem muito mais que isso. Mostra pra sua mãe que o título de capitalização rende pouco pra caramba e que o banco usa aqueles sorteios pra tentar seduzir as pessoas, né? Hoje, uma caixinha, cofrinha, até a poupança mesmo, tem uma rentabilidade bem melhor e vão enriquecer sua mãe bem mais rápido. Só que o ideal é você sentar com calma e mostrar pra ela os cálculos pra ela entender melhor, tá?
3: Se você tiver alguma dúvida, manda uma mensagem pra gente no WhatsApp da Mix, 11 98 3408 mil, e me segue nas redes sociais Primo Pobre no YouTube e @EduardoFeldberg no Instagram.
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0: Mix, agora 4h17, foram as três mais pedidas, lá do ano de 2012, encerrando com a Katy Perry, Wide Awake.
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2: Aqui, Diego Barone. Se você tá no clima do Michael Jackson por causa do filme, quer curtir mais do rei do pop, eu tenho duas dicas pra te dar no streaming. Uma delas é o filme Moonwalker, de 1988. Eu gosto muito desse aqui, marcou minha infância. E assim, é meio sem pé nem cabeça, uma colagem de tramas. E o Michael tem poderes, se transforma em carro, robô e precisa salvar três crianças de um vilão doido. Mas esse longa repassa toda a carreira do Michael até o álbum Bad e serve como um videoclipe gigante. E aí tem sequências memoráveis, como aquela parte da música Smooth Criminal, com o Michael trajando o chapéu branco, jogando a moedinha na jukebox, dançando no clube dos anos 30 e dando aquela inclinada famosa na coreografia. Vale assistir muito também pela curiosidade de ver o Michael como ator. E o outro é o This Is It, de 2009, um filme documentário que mostra os últimos ensaios do que seria a turnê de despedida do Michael Jackson. Esse filme é melhor do que parece, tá? Porque tem uma montagem muito competente e além de bastidores ótimos e surpreendentes, onde podemos ver na prática a genialidade do Michael, tem músicas inteiras, ou seja, uma experiência emocionante. Tanto o Moonwalker quanto This Is It estão no HBO Max. Me segue no Instagram para mais, @DiegoBaroneNoAr. Lá tem um link para o canal Kryptonita no YouTube, onde eu apresento vários conteúdos desse universo.
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9: Oi, oi, muito boa tarde pra você que leva a Mix de carona, uma boa quarta-feira. Tô chegando por aqui com informações da rua Pedro Gusso, trânsito um pouco mais complicado ali na região do Neoville. Isso porque há uma ocorrência com uma van nesse momento, trânsito mais lento em ambos os sentidos. Uma alternativa de desvio é a rua João Bétega ou então a professor Algacir Munhoz Mader. 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

0: Mix agora 4 para as 5, Edu Ribeiro, Mina Mora. 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
3: Bora lá, motorista. Tô de volta aqui na Mix com informações da BR-376 em direção a Santa Catarina. Movimento mais lento ali na altura do bairro São Marcos devido ao excesso de veículos. 3 quilômetros de fila, 10 minutos parado. Não tem uma alternativa de desvio, mas depois um movimento melhor até a divisa de estados. 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
4: E a tecnologia segue evoluindo em todas as áreas, inclusive no futebol. Nessa Copa do Mundo, o VAR deve estar ainda mais rápido e preciso, com uso maior de inteligência artificial nas decisões. Além disso, a bola pode contar com um chip interno para ajudar na análise dos lances. E a ideia é clara: reduzir erros e deixar o jogo fluir melhor. Resultado: menos polêmica e mais bola rolando, do jeito que o povo gosta.
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7: Tá chegando por aqui aquela hora legal, as melhores músicas do dia, as mais pedidas por você aqui na Mix. E a gente já começa sempre com a posição número 4.
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1: Mix 5 e 9, posição número 3 do Top Mix de hoje, Isa, Caos e Sal. E agora, a gente volta no túnel do tempo, vai até 2002, relembrando Vanessa Carlton, A Thousand Miles.
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1: Mix agora 5:19, Bruno Mars com Apetite, a primeira posição das músicas mais pedidas de hoje aqui dentro do Top Mix, de volta a qualquer momento na programação da Mix.
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1: E atenção que tem novidade para quem curte filmes de animação. Parece que a franquia Shrek pode ganhar um sexto filme. É isso mesmo. A novidade foi revelada pelo ator Dana Carvey, que disse que o próprio dublador oficial do Shrek, o Mike Myers, confirmou que mais dois filmes da franquia estão sendo feitos. Enquanto Shrek 6 ainda está tão, mas tão distante de nós, vale lembrar que o ogro favorito do cinema já tem o quinto filme a caminho. Mesmo sem grandes detalhes da história, sabemos que a produção traz de volta os dubladores Mike Myers como Shrek, Cameron Diaz como Fiona, Eddie Murphy como um burro e ainda a atriz Zendaya como a filha adolescente dos ogros. Shrek 5 tem estreia marcada já, tá? Anota aí, dia 30 de junho de 2027, portanto, 30 de junho deste ano. 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
6: 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Sim, tô de volta aqui na Mix agora com informações ali da região do Contorno Leste. Trânsito bastante lento em direção a SIC. 10 quilômetros de fila a partir do Kisizana até a região do Ganchinho. Quase uma hora para passar pelo trecho. Vale sim desviar pelas vias locais do Boqueirão, Sítio Cercado e Pinheirinho. 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
11: 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Muito bem, agora a gente tem uma entrevista aqui na Mix. Isso mesmo, o tradicional festival de blues do litoral paranaense está de volta em clima de celebração. É isso mesmo, porque agora tem a 10ª edição do Antonina Blues Festival, que acontece entre os dias 4 e 7 de junho, reunindo aí mais de 30 shows gratuitos espalhados por 4 palcos em diferentes pontos da cidade histórica de Antonina, aqui no litoral do Paraná, né? Consolidado como um dos maiores eventos do gênero no sul do Brasil, o festival chega à sua edição comemorativa, né, de 10 anos, trazendo artistas nacionais, atrações internacionais e também uma programação cultural que mistura música, turismo, gastronomia e também experiências ao ar livre, né? Entre os nomes confirmados está aí o bluesman norte-americano Lorenzo Thompson, além de bandas e músicos de diferentes estados brasileiros. E a gente está aqui, né, com o Thiago Afonso, né, que é o secretário de Turismo, Cultura e Patrimônio de Antonina, Marcos Maranhão, diretor artístico aqui, né, do Antonina Blues Festival. Tudo bem? Como é que tá, Thiago? Beleza?
12: A todos os ouvintes aqui da Rádio Mix, primeiramente quero agradecer o convite por estar aqui hoje, falando um pouquinho desse belíssimo evento, que é o 10º Antonina Blues Festival, que certamente movimenta muito a nossa economia local de Antonina e movimenta todo o litoral do estado. Então é um evento muito importante, que está no calendário estadual e, logicamente, nós como prefeitura, em nome da nossa prefeita Rosane, apoia esse evento maravilhoso, juntamente com a Secretaria de Turismo do Estado do Paraná, né, no qual a gente agradece o senhor Paranhos, nosso governador Ratinho Júnior. Então, é uma junção, né, que faz um trabalho em equipe e a Leme faz toda a organização do evento.
11: Que legal. Bom tê-lo novamente aqui, Thiago. E Marcos Maranhão, diretor artístico deste evento. Olha a responsabilidade, né? Inclusive, os shows acontecem aí em locais icônicos, como aí o Feiramar, Ponta da Pita, Travessa do Marinho e Calçadão Cultural. Queria que você falasse mais para nós aí sobre estes locais icônicos e o festival em si, né? Já que você é a direção artística do evento aí, tudo bem? Boa tarde, Marcos Maranhão.
13: Boa tarde, meu amigo. Boa tarde aos ouvintes da Rádio Mix. Sim, a ideia do festival original foi essa mesmo, de levar o cenário paisagístico e histórico de Antonina, trazer as pessoas, os turistas para Antonina, movimentar a cultura e a economia e levar o nome de Antonina, esse cenário paisagístico para outros lugares. Então a gente vai ter esse ano 4 palcos na Prainha da Ponta da Pita, com mais ou menos uns 8 shows em 3 dias, quinta, sexta e sábado, vai dar mais ou menos uns 8-9 shows na Prainha da Ponta da Pita. O palco da Feira Mar, que é o palco principal, a gente vai ter a atração do Lorenzo Thompson, que na verdade o show oficial dele é no dia 4, quinta-feira, fechando a noite, depois do Sonora Blues. Mas ele sobe em outros palcos, ele vai estar andando pela cidade, vai subindo o Calçadão Cultural, que também é um palco muito legal, que tem bares e restaurantes.
11: Legal.
13: Tem o palco da Travessa do Marinho, também, que é um palco de rua, com 3 bares, bares e restaurantes. Então a gente vai ter aí 34 atrações, mais algumas 10 ainda que estão sendo fechadas, por 4 dias de festival, que vai de quinta-feira no meio-dia, começando na Praia da Ponta da Pita, até domingo às 6 da tarde na Praça Feira Mar.
11: Tem muita surpresa então pela frente aí também, né? Agora, Thiago, me diz lá, como é que o festival consegue unir música, turismo e ações de conscientização aí na ambiental em um único evento?
12: É, o evento é trabalhado praticamente aí o ano todo, termina um evento, o pessoal da organização já começa novamente a pensar no evento do ano seguinte, e é um trabalho em conjunto, né? Conjunto com os conselhos municipais, Conselho Municipal de Turismo, Conselho Municipal de Cultura, o próprio Governo do Estado, e certamente todos os shows são gratuitos, né? Então, tem público de todas as gerações, tem pessoas novas, tem crianças, tem público de 30, 40 anos, tem pessoas idosas. Então é um festival maravilhoso, com uma estrutura super grande. São 4 palcos, igual o Marcos falou, né? Toda a estrutura de pavilhão, praça de alimentação, banheiros químicos, banheiro com acessibilidade, que é muito importante. Enfim, toda uma estrutura que um festival desse porte merece. E Antonina, cada vez mais, buscando os apoios, que é importante. Nossa cidade é uma cidade de 18 mil habitantes, então a gente precisa do apoio do governo do estado, e graças a Deus a gente tem conseguido. Só em 2025 a gente realizou 23 eventos,
11: olha lá,
12: todos com o apoio do governo estadual, alguns com o apoio do governo federal também, então é bom destacar. E é isso que a gente precisa, trazer cada vez mais cultura, trazer cada vez mais turismo para o nosso município, para o nosso litoral. E a gente agradece vocês mais uma vez pela parceria da Rádio Mix, estar aqui divulgando o nosso evento. Vocês estão divulgando um evento que é do litoral do estado. Muito obrigado.
11: Que legal, a gente que agradece, Thiago. Agora, além da música, o evento também promove ações, né? Ambientais e sociais, limpeza da Baía de Antonina, né, Marcos? Também a campanha do Agasalho, fortalecendo a conexão, claro, entre cultura e conscientização, que é muito importante, né?
13: Essa conscientização é muito importante. A gente percebeu isso principalmente por causa da praça de alimentação, aquele lixo que fica ali. Daí a gente começou a se preocupar com isso há umas 4 edições atrás. A gente sempre se preocupou, mas a gente começou a agir. Então a gente começou a fazer a limpeza da Baía de Antonina, que é uma limpeza dos manguezais. Ela vai acontecer na quinta-feira, né? Amanhã mesmo. Uhum. A gente vai ficar o dia inteiro limpando a Baía. E depois a gente também conversa com os food trucks para fazer a separação de lixo, entrega para o pessoal que faz a coleta de Antonina. E também, limpando a Baía de Antonina, a gente limpa, além de fazer a parte educativa, também limpa a parte do verão ali que ficou. Assim, depois do verão as coisas acontecem e vem a maré, traz muito lixo para a gente. Então a gente vê que essa é a quarta limpeza que a gente está fazendo, da Baía de Antonina. E a gente vê que vem diminuindo. Na primeira vez a gente levantou mais de, sei lá, 1,5 toneladas. Agora a gente está chegando, já baixou de 1 tonelada, pelo menos. Então é isso que esperamos, que amanhã a gente pegue um pouquinho menos de lixo, né?
11: Que legal. Então Antonina tem um grande palco a céu aberto aí durante o feriado de Corpus Christi. Quero que vocês aproveitem novamente aí, Marcos Maranhão e também Thiago Afonso, a convidar o pessoal de todo o Paraná e do Brasil e do mundo, né? Porque a gente está hoje nos aplicativos para o mundo aí, para esse festival aí, que é a 10ª edição do Antonina Blues Festival.
12: Isso mesmo. Quero então reforçar o convite, um evento maravilhoso de 4 dias, né? Antonina respira blues esses dias. E além do blues, a gente tem toda a parte histórica, toda a parte de gastronomia. Temos lá a Maria Fumaça mais antiga do Brasil fazendo a operação de Antonina Morretes. Temos o turismo de aventura, que vem crescido muito dentro do Vale do Gigante. Então, com várias opções de turismo de aventura. Temos a nossa tradicional balinha de banana, que hoje Antonina é a capital nacional da bala de banana. Antonina também ganhou um título de Cidade das Aves em 2025. Então, além de curtir o blues os 4 dias, vai curtir um povo acolhedor. Nossa comunidade sabe receber muito bem todos os turistas. E, enfim, sim, esperamos todos em Antonina, de 4 a 7 para o 10º Antonina Blues Festival. Inclusive você, meu amigo, e todos aqui da Rádio Mix.
11: Muito obrigado. Thiago Afonso falou com a gente aí, que é o secretário de Turismo, Cultura e Patrimônio de Antonina. E é o diretor artístico, o Marcos Maranhão também. Marcos, um excelente evento para vocês. Estão sempre em casa com a gente nessa parceria aí. Sucesso e até a próxima aí.
13: Muito obrigado.

0: Mix 5 para 6, Foo Fighters, Walking After You. E atenção, a gente chamou o prêmio para você hoje, hora do resultado. Então, e quem faturou hoje um par de ingressos para o UCI Cinemas vai curtir a qualquer filme na telona aí por conta da Mix e da UCI foi o Agamenon, telefone final 3692. Agamenon 3692 já pode passar aqui na Rádio Mix, na sede da Mix em Curitiba, em até 3 dias úteis, entre 9 e 11 da manhã e 2 às 5 da tarde, horário comercial. Para retirar o seu par de convites, vai curtir o cinema da UCI por conta da Mix e UCI Cinemas. A Rádio Mix Curitiba fica aqui na rua Doutor Gulin, 665, no Alto da Glória. Zene está de volta amanhã, a partir das 2 da tarde.
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2: Bora lá, motorista. Tô de volta aqui na Mix agora com informações ali do Contorno Sul, que também tem trânsito mais lento em direção a São José dos Pinhais, fila desde a Vicente Michelotto até a Nicola Pelanda, já no Contorno Leste. Quem tá pelo Contorno Sul pode desviar pela Marginal, a Juscelino Kubitschek de Oliveira, para economizar tempo. 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

0: Caco Grandino. Boa tarde ou boa noite pra quem quiser. 6 em ponto, cravou, cara.
1: É isso, aqui é boa noite. E você tá bem, Raiz? Tá começando...
0: tudo certo, cara. Que semana é essa aqui no Mix Tudo, velho?
1: Tá demais.
0: É uma entrevista bacana atrás da outra, velho.
1: Ô, e eu vou te falar, viu, que ainda tem mais por vir. Porque, aliás, semana que vem tem muitos convidados também pra chegar. Mas a gente não vai dar spoiler, né? Como sempre, a gente vai deixar a galera colar com a gente no nosso Instagram, @MixTudoNaMix. E no nosso novo canal, né, Raiz?
0: @MixTudoNaMix no YouTube. Então é o seguinte, já chega lá pra você interagir com a gente. Estamos com o nosso canal novo. E importante, as interações, gente, agora, pra gente ver, falar de você, estão no nosso novo canal. Vai lá, youtube.com/@MixTudoNaMix. E pra você mandar áudio, né, pro programa, como sempre, participando. Já a gente já tem o tema, @MixTudoNaMix no Instagram. Manda o teu áudio, Caco. Temos participações também no programa de hoje, porque não pode ficar pra trás, né?
1: Ah, com certeza. E hoje a gente vai receber uma rapaziada que, olha, eu vou te falar que... se não fosse por eles, a gente não conheceria bandas como Mamonas Assassinas, The Fala, como Traje a Rigor. Foram precursores. E a gente também tem uma entrevista muito bacana que a gente fez, né?
0: Exatamente. Marcelo Falcão vai falar um pouco mais da sua turnê Legado. A música dele já tá tocando aqui na Mix. A gente vai falar sobre isso também. Aliás, Marcelo Falcão esteve aqui segunda-feira, né, cara? Que programa épico. Pra você que perdeu, chega lá no nosso canal do YouTube que tá lá. Estavam nesse estúdio Carlinhos Brau, Marcelo Falcão, o DJ Bruno Martini, que produziu junto com os dois, a música da Copa, aqui da Mix, o nosso tema da Copa, e ainda tivemos a galera do Charla Podcast. Ontem nós tivemos o Marcão e o Thiago do Charlie Brown Jr. Foi incrível, os caras vão lançar aí um novo show, um show acústico, sábado agora em São Paulo, na Áudio, e hoje a gente vai ter a galera do Inimigos do Rei. Atenção, você que tem 40 a mais, com certeza vai se lembrar dessa galera que fez muito sucesso, que fez história e foi o que você falou, né, Caco?
1: Precursores.
0: Foram aí precursores ali no finalzinho dos anos 80, começo dos anos 90, toquei muito o som deles, cara.
1: Ó, e vou te falar que eles foram, na verdade, acho que uma das primeiras bandas no Brasil a colocar o rock com humor e fazer certas críticas. Exato. Ali, né, de uma forma um pouco mais leve, mais direcionado, né?
0: Exato. E aí é o seguinte, olha... como os caras do Inimigos do Rei são puro humor, a gente quer saber de você, querido, querida. Como você faz pra lidar com os problemas da vida de forma leve? Porque todo dia a gente tem aí, como dizem, coitado dos leõezinhos, a gente mata um leão por dia, cara. Como é que você faz pra lidar com os problemas da vida de uma maneira mais light? Isso se você conseguir, conta pra gente.
1: É... manda pra gente aqui no @MixTudoNaMix, porque afinal de contas, Raiz, a gente é brasileiro, né?
0: Exatamente. Você pratica algum esporte? Você tem hobbies? Ou você é do tipo que faz piada, pelo menos assim, né, pra dar risada? Ou então rir de bobagens? Não, eu não vou falar nada. Você vai ter que nos dizer através do @MixTudoNaMix no Instagram com o teu áudio e chegando também no nosso YouTube. A gente vai martelar muito o youtube.com/@MixTudoNaMix. E aí, você... ô, Caco, você...
1: diga.
0: Você consegue lidar bem com os B.O.s da vida, cara? Como que você tá nessa fase da tua vida, se falando nisso?
1: Cara, vou te falar que eu tento, mas não é sempre que eu consigo, tá? Eu sou ariano com ascendente em Áries, ou seja, eu sou meio Satanás.
0: Você não consegue, irmão!
1: Não, e agora que eu fiz 40, que eu tô na crise da meia-idade, então assim, tem umas horas, Raiz, que assim, tem que colocar um incenso, tem que colocar uma música de meditação, tem que sentar, fechar o olhinho, meditar, pra não explodir. Mas, como eu disse, né, quando a gente é brasileiro, acontece um monte de coisa que a gente não espera, a gente tem que encarar com bom humor, com leveza, porque se a gente ficar arrancando o cabelo pra cada situação que a gente não esperava, Raiz, eu acho que o Brasil inteiro aqui já tava sem cabelo.
0: Exatamente. Bom, gente, o Caco já cantou a bola aqui, a gente quer saber de você. Como é que você faz pra lidar com os problemas da vida de uma forma leve, se você conseguir? Você chega em casa, tem um mantra, você não ouve nada, você não faz nada, você quer... bom, enfim, a gente quer saber. @MixTudoNaMix, manda o teu áudio aqui, porque a gente quer muitas histórias. Falei tudo, Conrado?
1: Com certeza.
0: Começou, Brasil!
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1: Mix agora são 6:10. A gente curtiu o som do Simple Plan. Welcome to my life. Pô, ele tá na casa, cara. Promessa é dívida. Marcelo Falcão, seja muito bem-vindo a Mix. E bora falar sobre o legado, né, cara? Seu mais novo trabalho lançou de uma vez em novembro do ano passado 11 músicas, cara. E aí, conta pra gente. Bem-vindo.
2: Tudo bom?
1: Tudo certo, tamo junto. E aí, Caco, também aqui com a gente.
2: Vamos. Cara, foi um momento da minha vida que eu queria fazer uma ponte de gerações assim. Tem o Tony, que é uma geração antes do Rapa. Tem o Rapa, tem o Chorão. E tem a nova geração que eu encontro sempre. Que eu me atrelei ao estúdio Malibu, ao meu estúdio MF Studios. E ao estúdio do Dallas. E o Dallas vive diretamente, trabalha com o Hatch, trabalha com o Orochi. E aí era uma maneira de eu estar na casa dele e a gente poder encontrar as pessoas e fazer o som com as pessoas. Eu acho que era a vontade que eu tinha mesmo de... não só fazer essa ponte de gerações, mas com um legado, fazer uma homenagem ao Chorão. Depois de um violão feito, eu falava, não, preciso fazer uma homenagem ao Chorão de alguma maneira. Aí liguei pro filho dele, pro Xande, falei, Xande, eu queria os HDs que você tem aí, que eu sei que você tem. Joga na minha aqui, que eu tô com uma loucura aqui pra acontecer, que se der certo aqui vai ser bem bacana pra fazer uma homenagem ao seu pai. Considero ele como um sobrinho. Aí a gente fez um clipe, eu e meu filho. E no imaginário ali tem o Chorão e o Xande ali também no clipe também. E era uma oportunidade que eu tinha de passando, trabalhei com o Tony, trabalhei com o Chorão, né, no imaginário, mas no coração sempre. E com cinco da nova geração que eu, pô, tive o prazer de acolhê-los e eles me acolher também para que a gente pudesse fazer esse álbum.
3: Agora, Falcão, falando especificamente da música O Legado, que tem a participação do Chorão, uhum, né? E também que teve seu último disco, né? Que foi em 2019, que foi Viver Mais Leve Que o Ar. Você teve todo esse tempo pra refletir, pra poder pensar sobre esse novo projeto, e aí vem essa ideia de fazer essa faixa com o Chorão, que é basicamente uma homenagem da sua amizade com ele. Agora, fica a curiosidade de muita gente entender como é que funciona um processo de produção desse tipo. Como é que foi, né, tirar a voz dele, encaixar na música, esse processo todo?
2: Cara, o HD tinha muita coisa. E tinha muita coisa que é do Charlie Brown. Mas eu queria um primeiro corte. Eu sei que algum pedaço do que tá ali tem alguma coisa que lá no passado já foi consumada. Mas eu queria alguma coisa que pudesse não só identificar o que já aconteceu, mas que pudesse também dar um momento de um lançamento nosso junto nessa homenagem que eu queria fazer. Fiquei com os HDs, fiquei horas e horas, dias e dias namorando aquele HD ali, até encontrar...
3: Batendo aquela emoção junto,
2: bateu,
3: né?
2: Bateu aquela história que eu falei, pô, é isso aqui. Eu preciso. E vários áudios dele sozinho, assim. Aí eu falei, não, vou passar isso aqui. Aí liguei pro Chan e falei, cara, achei a parada. Volta pro Rio de Janeiro. Ele volta pro Rio de Janeiro. Aí a gente consegue fazer, a gente desmembrar ali, fazer as coisinhas certinhas ali no Pro Tools. E eu consigo ter ele ali exatamente como um dia eu tinha pensado, eu consegui botar em prática esse tipo de gravação. E foi uma felicidade, porque no mundo do IA, eu sempre, as pessoas postam, eu brinco e falam, eu acho irado o IA, acho irado, assim, principalmente pra abrir a percepção da pessoa sobre vários assuntos. Mas nesse momento, a gente como músico, assim, eu quero tocar, eu quero botar pra frente, eu quero escrever. Então, assim, ter a voz dele num momento ímpar dele, uma gravação da vida dele, e botar isso num álbum, pra mim, foi muito especial. Com o aval do filho dele e da família, do Charlie Brown também.
4: Aí a veio pra ajudar emoção, mesmo, né, cara?
2: Não, eu achava também que era justo que todos estivessem. Essa música é como se fosse uma família. Então tá o Xande na música, tá o Charlie Brown tá na música. Até a mulher dele tá na música. Bota mão, galera, tá na música.
3: Sensacional, sensacional.
1: Muito bom. Marcelo Falcão aqui na Mix lançando o trabalho novo, O Legado. Agora é o seguinte, esse disco, Marcelo, tem várias conexões, né? Como que essas ligações aconteceram e você levou pra esse trabalho? Foi um encontro assim no estúdio? Conta pra gente.
2: Não, primeiro eu elaborei bastante cada coisa que eu ia fazer, porque tinha até mais músicas, mas eu me reduzi ali nas 11 para realmente dar essa ponte. E eu tinha a felicidade de ter o Dallas trabalhando comigo. Todo final de semana o Dallas estava com o Hatch, eu estava com o Orochi. Então, assim, eu conseguia visualizar cada música que ia saindo, quem eu poderia contar. Teve até mais pessoas que poderiam estar no álbum, mas eu queria fazer uma coisa mais enxuta agora, dessa vez. E algumas pessoas que não puderam estar, era por causa de tempo, de sync ali, aquele momento ali, e todos os outros que podiam, tava batendo. A gente se encontrar, mandar música, volta de novo. Como é que tá, paizão? Pô. E o mais legal é eu poder incentivar eles falando assim, pô, a percepção aí de vocês, com que vocês já estouraram e já aconteceram, ela já existe. Mas essa de eu mostrar vocês num sarrafo alto, do universo desse que me importa muito, que é trazer as pessoas pro lado e fazer as pessoas levantarem através da música o coração, a alma, a autoestima e tudo mais. Eles entraram na mesma vibe que a minha. Então o que não tava legal, que eu não achava legal, mandava de volta, eles voltavam pra mim. Fora encontrar nos aeroportos. Eu vou finalizar, eu vou acabar. Eu vou, não, pode deixar comigo, deixa comigo. Não, calma, não, cadê? Mandou? Não, tá lá já. Então assim, acho que a felicidade foi de poder abraçar. Eu te digo com toda a certeza do mundo, lá atrás o Rapa não foi abraçado, né? O Rapa tá em pausa, mas lá atrás não foi. E a gente passou a lidar com isso guerreando nós mesmos sozinho. Mas quando eu dou essa acolhida nos moleques, e os moleques falam do quanto são fã, do quanto as músicas do rap e a minha vida influenciava na vida deles, foi um momento muito especial pra mim como músico, como parceiro, como amigos. E pra mim, fazer música tem que ter amizade. Só fazer a música, pra mim...
4: Aí já tá fadado ao sucesso, cara. Já tá fadado ao sucesso. Aí tem uma coisa. Já faz muito tempo que os seus fãs já estão esperando esse trabalho. Esperaram aí 7 anos. Qual que é a mensagem que você quer deixar pro seu fã com esse seu último trabalho? Aproveita que eles estão ouvindo agora.
2: Cara, eu quero deixar que eles dêem valor ao que veio antes da gente. Sempre teve pessoas que a gente admira que vieram antes. E que as pessoas que estão chegando tenham essa mesma percepção, não só os ouvintes, mas os músicos também, de estar sempre nessa conexão, de respeitar quem veio antes, para concluir uma história musical sua, para que você possa realmente fazer um som que realmente você goste. E abraçar a história de fazer o que você ama realmente. Pode demorar, pode ser difícil, vão te falar que é. Muitos vão tentar interromper seu sonho, mas eu canalizo nessa. Nunca deixe ninguém interromper seu sonho. Errando ou acertando, tenta acertar mais, porque errar é inevitável, vai rolar. Mas tenta fazer o seu sonho da sua vida, o que vai acontecer dali pra frente.
4: Tá dado o recado. Marcelo Falcão, a Rádio Mix é sua casa, cara. Então, por favor, pra todo o Brasil, anuncia o seu som novo aqui no Melhor Mix do Brasil. Dá uma de locutor, vai.
2: Já que eu falei... Vou vender essa voz aí, hein?
4: Por favor.
2: Locutor. Queria convidar vocês da Mix e todo mundo pra ouvir Legado, que tá bem pra caramba no Rio de Janeiro e tá entrando aqui lindamente na Mix aqui de São Paulo. Então,
4: e pro Brasil inteiro.
2: Pro Brasil inteiro. Então tô mais orgulhoso ainda de ter essas pessoas que fizeram a minha carreira aqui musical e ter essa continuidade aqui, essa parceria, essa amizade que continua e vai ser sempre duradoura pra sempre nessa vida. Então, muito orgulhoso de poder chamar vocês. Ouçam um Legado, Marcelo Falcão, Chorão e Charlie Brown Jr.
4: Sensacional! Sensacional! Ô, Cacô, agora é o seguinte, eu sei que você tem as datas aí dos próximos shows dessa turnê do Marcelo, né? Conta aí pro ouvinte.
3: Isso, ó, os shows da turnê Legado do Marcelo Falcão com realização da 30E vão acontecer no dia 8 de agosto no Rio de Janeiro, Fundição Progresso, no dia 4 de setembro em Porto Alegre, no Rio Grande do Sul, 18 de setembro aqui em São Paulo no Espaço Unimed e dia 19 de setembro Curitiba, Paraná, no Iglo Super Hall.
4: Vai ser demais, bora ouvir!
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1: Cara, que som é esse, rapaz? Marcelo Falcão com o Chorão aqui no melhor mix do Brasil, Legado, que já tá na nossa programação. Vai!
2: Ó, sentiu?
1: Cheirinho de sucesso.
2: Ah, já senti cheirinho do hit, hein?
1: Gente, é o seguinte, daqui a pouquinho a banda Inimigos do Rei com a gente. Opa, quem tem mais de 40 vai lembrar, uma barata chamada Kafka. A galera tá aqui porque eles estão voltando, já voltaram, na verdade. Vão fazer shows, vão falar da agenda, tem tanta coisa bacana, mas também nós temos o nosso tema de hoje, cara.
2: É isso. Sabe aquele tipo de situação que acontece? Sabe que você não tava esperando, que você não tava prevendo, mas de repente ela vem. E você tem que o quê? Tem que lidar com ela. E é melhor você lidar rindo, descontraído, com leveza, do que você o quê? Se apavorar e começar a arrancar os cabelos. É sobre isso que a gente tá falando. E lógico que a gente quer a sua participação. Então faz o seguinte, ó. Abre aí teu telefone, pega o arroba mixtudo na Mix. Já aproveita, segue a gente lá e manda o seu áudio contando aí uma história que você teve que rir pra não chorar. Você teve que dar aquela sambadinha e entregar aquilo que
1: cara,
2: você precisava.
1: E são vários. Só pra dar um exemplo aí. Cara, dívidas. Todo mundo tem dívidas. Como que você faz pra dar, né, uma aliviada? Ou então você brigou com a mulher, brigou com o marido, brigou com o namorado, brigou com a namorada? Conta pra gente, arroba Mix Tudo na Mix. Estamos esperando você. Manda áudio.
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10: Muito bem, motorista, tô de volta por aqui com informações da Rua Brigadeiro Franco. Trânsito bastante complicado desde Emiliano Permeta até o acesso a Martim Afonso. Devido ao excesso de veículos, são quase 15 minutos para passar pelo trecho de 1,5 km. A Rua Visconde do Rio Branco é uma boa alternativa de desvio. 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

0: quando você já ouve esse sinalzinho, já sabe, né? Boas notícias e com certeza a gente cuida, a gente dá dicas para você cuidar do seu dinheiro. É você agora que tem que fazer a sua parte. E diariamente a gente tem essa parceria aqui com a galera do PicPay, não é da sua conta? E hoje a gente vai falar sobre a importância da educação financeira desde a infância. Aliás, acho que vai bem de encontro ao nosso papo hoje, ao nosso tema, né? Como você faz para lidar com os problemas da vida de uma forma leve. E as dívidas estão, né, nessas maneiras aí. Fabi Travagin, você guardava dinheiro quando você era criança? Boa noite.
1: Boa noite, Raiz, Caco, todo mundo que tá ouvindo aqui o Mix Tudo. Bom, eu não guardava porque eu não tinha muito dinheiro, viu, pra falar a verdade. Agora, falando em dinheiro, hoje, muitas vezes, a própria mesada já nem é mais com dinheiro físico, não é verdade?
0: Cartão.
1: Segundo uma pesquisa da Serasa com o Instituto Opinion Box, com mais de 1.000 pais e mães, 28% das crianças recebe mesada via Pix, conta digital ou cartão, e quase 40% dos pequenos já usam Pix como forma de pagamento, viu? Mas seja com dinheiro físico ou digital, ensinar as crianças a guardar parte do que elas recebem desde cedo, com certeza ajuda aí a criar adultos mais responsáveis, né?
0: Nossa, não tenha dúvida sobre isso. E como a gente pode incentivar esses pequenos a cuidar do próprio dinheiro, hein, Fabi?
1: Olha, Raiz, uma ótima forma, por exemplo, é criar metas com elas, né? Você pode ser para um passeio diferente, pode ser para comprar um brinquedo novo, pacotes de figurinhas, né? E explicar o valor que eles precisam guardar para ter cada uma dessas coisas. Com a conta para menores do PicPay, as crianças podem criar cofrinhos para diferentes objetivos. O legal é que esses cofrinhos também rendem todo dia útil 102% do CDI.
0: Ai, que legal.
1: E o dinheiro pode ser resgatado a qualquer momento. E alguns desses cofrinhos podem ser compartilhados com o responsável, né? E é aí que a educação financeira vira prática. Quando a mesada cai na conta do filho, você pode orientar ele a separar uma parte e guardar direto no cofrinho que vocês criaram juntos. Assim, os responsáveis podem acompanhar tudo em tempo real. É possível ver o extrato, limitar o valor do Pix e determinar valores diferentes para o período diurno e noturno.
0: Boa!
1: E lembrando que a conta para menores do PicPay pode ser aberta pelos pais para crianças de 12 a 17 anos e podem ser abertas por jovens a partir dos 17 anos. Elas podem abrir sozinhas, só com uma autorização do responsável.
0: Nossa, que interessante isso. E até os pais depois podem aprender com os pequenos, viu, Fabi? Porque vão vendo eles ali economizando. Sensacional. Fabi Travagin, obrigado pela dica de hoje. Amanhã, quinto, e a gente te espera, tá?
1: Com certeza. Até amanhã, Raiz.
0: Beijo. Tchau, tchau.
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1: Mix, agora são 6h32. A gente curtiu a Sabrina Carpenter, Man Child. Tema de hoje, hein? Como fazer pra lidar com os problemas da vida de forma leve. Final do mês, aquela coisa, né? A gente vai receber, sempre espera aí ou o quinto dia útil ou o último dia do mês. E tem as contas e a gente fica com o cabelo branco. E aí, Caco, como é que a gente faz pra levar a vida de uma forma leve?
2: Ah, tem que ter, mano, tem que ter jogo de cintura, tem que ter samba no pé, tem que ter leveza no coração. Que eu vou te falar, a gente tá chegando aí, ó, que tem uma coisa, né? Quando a gente é criança, a gente tem medo do quê? Do bicho papão, né?
1: Sim.
2: Mas assim, é aquela coisa do lúdico. Agora, quando a gente fica mais velho, a gente fica com medo do leão, né? Que chegou agora a entrega do imposto de renda. É, eu, cara, não quero nem ver aquele boletim chegando em casa, irmão.
1: Mas até aí, Caco, tem uma coisa, a gente precisa tentar levar da melhor maneira possível.
2: Sempre.
1: Humor, cara. Se falando em humor, a gente tem aqui duas figuras... Dois vocalistas que fizeram a história ali no final do dos anos 80, começo dos anos 90, porque eles trouxeram o rock de uma maneira muito engraçada. Tanto que foi, Caco, algo que você falou. Olha, essa galera com certeza deu aí um pouco da semente pro Mamonas Assassinas.
2: The Fala. Ultraje a Rigor.
1: Aquela galera que veio depois.
2: Pavimentou a estrada.
1: Então hoje a gente tá recebendo aqui uma banda que tá desde 87. Deu uma parada, aí estão voltando agora. Inimigos do Rei, gente!
2: Sejam muito bem-vindos, senhores.
3: Vem cá ficar comigo.
1: A gente tá aqui com o Luiz Guilherme, com o Nicolau e com o Vitor. Cadê o Vitor, cara? Vitor...
2: É o Vitor, não. É o Mário aqui.
1: É o Mário.
2: O Mário que está no violão.
1: É o Mário Vitor?
2: É o Mário Vitor.
1: Pô, cara.
2: O nome composto...
1: Você sabe, Mário, você aqui comigo, cara, e o pessoal falando. Vitor, cara. Pô, mic aí pra você depois, queridão, porque aí depois você vai dar uma... Gente, é o seguinte... Vamos falar dessa nova fase do Inimigos do Rei, porque vocês fizeram ali a história no finalzinho, né, dos anos 80. Eu assisti a vocês do Chacrinha, mano. Eu não sou tão velho assim. Não, eu sou uma criança. Não, mas era legal pra caraca.
3: Era, os era programas muito legal. Da época, né? Faustão, Xuxa, Globo de Ouro. Né? E tem uns que estão até hoje, né? Que é o... Aqueles Altas Horas.
1: Nicolau,
3: programas a gente fazia.
1: Mas tem uma coisa. Até hoje... A música de vocês, ela é lembrada de uma maneira muito bacana. Uma barata chamada Kafka, cara.
3: Obrigado, cara.
1: Obrigado. Né? Até hoje, é, né? Verdade. O pessoal lembra. Se eu pedir aqui só uma capelinha pra galera, vocês fazem? Por favor. Vamos lá, de uma barata chamada Kafka?
3: Vamos lá.
1: Inimigos do Rei, aqui da Mix pra todo o Brasil. Manda.

0: Sensacional! E até hoje vocês cantam essas músicas no show. Aliás, vamos falar desse novo momento do Inimigos do Rei? Essa volta rolou quando? Ou vocês nunca pararam?
1: O nosso empresário, Ricardo Leão, que sempre foi empresário da banda, nos procurou um ano atrás, dizendo, galera, chega. Tá na hora de ir pra praça, tá na hora de ir pra estrada de novo, vamos trabalhar.
0: Chega de folga?
1: Tem dinheiro na mesa. É. Tem muita coisa agora de produtos de 45 mais, de, né, enfim, mercado nostálgico, tá voltando muito, as bandas estão voltando, estão se reencontrando. Vamos trabalhar. Vocês têm coisa nova, coisa inédita, coisa... Enfim, aí colocamos no caldeirão, começamos a nos reunir novamente. E aí a gente, né, construiu esse show, Vem Cá Ficar Comigo. Fizemos no Rio, casa lotada. Uhum. Foi muito legal a resposta da plateia. Tiveram essa geração, teve essa geração de 45 mais que levaram os filhos.
0: E aí, como é que foi essa galera mais nova que estava acompanhando os pais? Como é que eles receberam o som de vocês ali?
1: Pô, cara, eles adoraram, assim. A Barata é uma música que agrada, né? Acho que
0: independente da idade.
1: Independente da idade. Adelaide também, né? Que é a nossa paixão, nossa baixinha.
2: Quem nunca conversou com uma barata?
0: Caco, você já conversou com uma barata?
3: Cara, eu confesso que eu já tive alguns momentos que eu tava mais em Nárnia, mas assim, conversar com a barata especificamente, não. Mas falei com o sol, de aplaudir.
2: Né? Tava dirigindo isso.
3: É, mas eu já fui daqueles caras de aplaudir o sol, sabe? Quando ele tá se pondo.
1: No arpoador, no Rio, o pessoal faz isso.
3: É bonito demais, né?
2: É bonito demais. E a gente conversa com a barata conversa com a gente se relaciona com ela quase...
3: Só ela te entende.
2: Me entende.
3: É porque ela te vê o tempo inteiro ali. Ela tá escondida, todo, mas ela tá te vendo ali.
2: Ela me olha e fala... Só faz assim, ó.
3: Ela manda tipo código Morse com as antenas.
0: Com as anteninhas.
1: É. E ela não pede nada em troca, nem direito autoral, nem nada disso, nada. Entendeu? Ela é parceira mesmo. Parceira. Pô, a gente deu... Eu dei um hit pra vocês e não peço nada em troca.
3: Ela só quer um pedaço de pudim, cara.
0: Só quer o pudim. Aí foi o seguinte, a barata ficou muito, mas muito famosa, cara. E tinha que dar ali uma continuidade nessa história do, né, do Inimigos do Rei.
1: Muito bem disso.
0: E aí...
2: Você estava lá na hora, na cena do crime.
0: Eu estava. Eu estava lá. Sabe por quê? Porque depois veio Adelaide.
3: Ó, já deu pra entender. Eu imagino como é que deve ser uma gig com eles, cara. Porque se os caras compõem, né, com esse humor, com essa irreverência, eu acho que os caras falam, mano, tive uma brisa aqui, imagina você trocar ideia com uma barata. Aí vocês sentam pra fazer a resenha e dar aquela composição. É assim, mais ou menos, uma ideia que vocês pescam no ar e começam uma nova composição?
2: É uma coisa mais ou menos assim, porque é o seguinte, quando eu fiz a letra foi baseada em cima de um livro chamado Metamorfose, do Kafka.
3: Sim.
2: Aí, a história tá lá, e aí quando imaginei uma conversa com uma barata. Aí quando chegou nos 45 minutos do segundo tempo, o Marcelão, a gente tá precisando do refrão. Aí o Marcelão, nosso batera, deu a solução, Vem Cá Ficar Comigo.
3: Pô, o cara matou a pau, né? Quer dizer, não matou a pau barata, tadinha. Ela tá na obra.
0: Cara, várias histórias. É, cara, Inimigos do Rei, hoje aqui nos estúdios da Mix. Vem pra nossa live, youtube.com/Mix, tudo na Mix. A gente tá aqui também vendo essa galera interagindo. Já várias perguntas. Manda áudio também pro nosso Instagram, @Mix, tudo na Mix.
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1: Mix, agora são 6h42, a resenha tá boa demais. Só pra te falar que antes a gente curtiu a Amy Winehouse com o Jay-Z Rehab. Deixa eu te falar que a banda Inimigos do Rei tá aqui hoje nos estúdios da Mix e essa resenha tá boa também pelo YouTube. Eles estão contando várias histórias e estão lançando música nova. Ó, pausa pra água pra gente voltar pra gente falar de uma música do momento.
2: Sim,
1: chamada Medo.
2: Sem falar que amanhã tem show no Blue Note.
1: A gente vai dar toda a ficha, cara. Segura.
2: Show de bola.
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13: Bora lá, motorista. Tô de volta aqui na Mix e a Visconde de Guarapuava tá bastante complicada, desde a Desembargador Westphalen até o cruzamento ali com a Bento Viana, de forma especial na pista da direita. Uma alternativa é a 7 de setembro ou então a Avenida Iguaçu. 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
0: Gente, nosso tema de hoje: como você faz para lidar com os problemas da vida de uma forma leve? Sempre tem aquele medo, né? Porque depois, quando a gente parte para a idade adulta, vem o medo das contas, de tudo. E hoje a gente está recebendo aqui a galera do Inimigos do Rei, que está lançando uma música que tem muito a ver com esse momento que a gente está vivendo. Como o próprio Luiz Guilherme falou aqui, quando a gente estava na live, cada música tem o seu tempo, né? Uma barata Kafka fez... uma barata chamada Kafka fez muito sucesso, depois veio aí Adelaide, e aí, de repente, os caras que fazem um som, que fazem um trabalho com muito humor, vem com uma música chamada Medo. E aí, Nicolau? E aí, Luiz Guilherme?
2: Melô do boleto, né?
3: É inevitável, chega pra todo mundo.
0: A gente pode chamar, então, Medo de... Isso. Melô do boleto?
2: Melô do boleto, aqui na 106.3.

0: cara.
1: Vou falar
0: como
1: que
0: é que é?
1: Já tá na minha cabeça, rapaz.
0: Vamos lá, Mário Vitor. Você não tem medo do fim do mundo? Para.
2: Não.
0: Não? Tem certeza?
2: Tem. Eu sou um espírito evoluído.
0: Muito bom! Já está em outra fase na vida.
3: Espírito evoluído. Esse menino é muito bom. Esse menino só me dá alegria.
1: É isso. É um orgulho, né? É um orgulho.
0: Rapaziada, mas como assim essa música realmente é
3: essa
0: uma...
3: Essa música foi baseada em fatos reais.
0: É mesmo.
3: Ou seja, devendo a tudo e olhava pro final do mês, eu falava...
4: Não vai dar.
3: Não vai dar.
0: Quem é
3: não
0: que tem chegar. A filha que estava ou que está na universidade e que também, de repente, com esse medo todo, falou, cara, eu preciso ganhar dinheiro, minha filha está fazendo a faculdade. Eu tô...
3: Isso.
0: É você? Isso, é você, Luiz Guilherme?
3: Não,
0: ou foi
3: não,
0: você,
3: a Nicolau? Mas na época, minha filha estava fazendo faculdade e...
0: Bateu um medo, Luiz Guilherme?
3: Cara, bateu porque era o seguinte, minha filha chegava assim, você... pagou o mês da faculdade e eu falava, eu vou botar no especial.
1: Puta, não tem jeito,
3: vou botar no especial. Aí ficava sempre no especial. Ficava sempre no especial. De tanto que tem uma parte da música que fala assim, cheque especial. Cheque especial, rombo no cartão. Pena capital, meu banco é tão bom. Meu banco é ótimo.
1: É tão legal.
3: Ele me compreende.
0: Nunca.
1: Ele vai me dando crédito, vai me dando crédito.
3: Ele vai me dando
1: mais crédito.
3: Aí quando você vai vendo... Você se afoga!
1: É isso que é legal. Eu acho que o banco, às vezes, ele tem uma função tão bacana na nossa vida que ele dá a pá e a gente vem com a terra.
0: Aonde?
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1: Mix, agora faltam 4 minutos para 7 da noite. A gente tá numa resenha aqui, né, Luiz Guilherme?
2: Exatamente.
1: Né, Nicolau? Né, Caco? Inimigos do Rei, hoje aqui, os caras estão chegando com uma turnê. Vão fazer show em São Paulo. Quando? Vamos dar ficha de tudo? Inimigos do Rei de volta com uma música chamada Medo, que é muito bacana. Aliás, é, aspas, uma música de protesto, mas uma música de protesto com humor, porque não dá pra chorar, cara.
3: Eu não tenho medo de contar os meus segredos.
4: Olha só.
1: Conta pra gente, como é que vai funcionar essa agenda de vocês?
5: A gente tem um show amanhã no Blue Note.
1: Em São Paulo.
5: Em São Paulo. Uhum. Ali no Conjunto Nacional, né? Avenida Paulista.
1: Avenida Paulista.
4: Aliás, onde que a galera compra ingressos, Nicolau?
5: No eventim.com.br.
4: Mas tá deve vendendo. Ter no link da bio.
5: Sim.
4: Também, né?
5: Tem no link da bio, tem na página dos inimigos. Se vocês mandarem um direct na página oficial dos inimigos do Instagram...
4: Qual é?
5: Ainda... Inimigos do Rei Oficial.
4: Inimigos do Rei Oficial, então. Isso. No Instagram.
5: E aí manda um direct que a gente tem uma barbada de uma promoção lá pros...
4: Olha.
5: Ingressos.
4: Né?
1: Que legal, cara. Então amanhã, dia 28 de maio, no Blue Note, em São Paulo, ingressos em eventim.com.br. Como a gente estava conversando aqui nos bastidores, é uma turnê que está sendo desenhada.
5: Sim.
1: Né? Com essa volta de vocês.
5: Exatamente.
1: Das músicas, o que... Que
5: o show chama-se Vem Cá Ficar Comigo.
1: Vem cá. Então, gente, bora ficar com Inimigos do Rei. Conta aí o que que... Claro que não dá spoiler, não muito. Mas o que que a galera que gosta de rock, que gosta do som dos anos 80 e que gosta também de rock and roll, cara, e músicas atuais, pode esperar desse show de vocês?
5: A gente vai tocar pra galera que curtiu os anos 80, 90, aquela geração 45+. E ainda mostrar as inéditas e músicas que a gente gosta de tocar de outros autores também. Então tem uma do Titãs, a gente toca uma versão de Chico Buarque, uhum, meio mais rock and roll, que a gente toca também. Tem Boate Azul, que é uma música que foi gravada pelo Tony Marrone. E a gente fez um arranjo rock and roll dela, que
1: legal,
5: super,
1: cara.
5: Legal, né? Boate Azul, mais conhecida como Blue Note.
1: Muito bem, quero fazer um pedido pra vocês. Veio aí uma barata chamada Kafka, que foi um sucesso, aí depois precisava continuar, porque o humor precisava prevalecer. Aí veio Adelaide.
5: E você... Isso. Tava lá.
6: E você tava lá. Você...
1: Adelaide.
6: Testemunho.
1: Gostei,
6: da
1: cara. Eu lembro. Isso aí foi no final dos anos 80, começo dos anos 90. Isso. Eu queria que você cantasse pro ouvinte da Mix uma capela de Adelaide. Ah, pode ser, pode, cara. Ser, Mário Jorge.
5: Adelaide, manda ver. É a nossa paixão, a baixinha que a gente ama.
6: Ama.
5: Aqui vamos contar uma história romântica pra vocês, que começa mais ou menos assim. Oh, shit! Wit, wit,

0: Que sensacional!
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2: Isso é que você, ouvinte da Mix, vai poder curtir no Blue Note no dia 28,
3: amanhã.
2: Amanhã, conhecido como quinta-feira. Fica na Avenida Paulista, ingressos em eventim.com.br pra encontrar vocês, pra seguir vocês nas redes sociais.
3: Vai lá no nosso Instagram, Inimigos do Rei Oficial, tem no Facebook, tem no TikTok e no Spotify. Você vai encontrar lá nosso catálogo completo.
2: Olha, Luiz Guilherme, Nicolau e Mário Vitor, muito obrigado pela presença de vocês aqui. Foi sensacional. Eu tenho certeza que muita gente que não conhecia, porque tem muita gente que ouve a Mix que é bem mais novo e tal, mas a gente tem esse público, né, de 40 a mais que com certeza lembrou com e certeza. Vai amanhã e também vai acompanhar vocês. Muito obrigado. Sucesso!
3: Obrigado.
2: A Mix é a casa de
3: obrigado,
2: vocês. Obrigado. Obrigado. Querido Caco!
3: Obrigado e parabéns, Ivete Sangalo.
2: Ivete Sangalo! E a mãe do Caco!
4: E a
2: sua mãe também!
4: E a mãe dele! Então vamos mandar um beijo para nossas mães!
3: Vamos!
4: Aí, não, mãe, te amo, parabéns pela essa volta ao sol, te amo, muito obrigado por tudo. Pode dar aquele parabéns também pra sua mãe.
3: Ah, minha mãe, ela não vai ouvir aqui, mas...
4: Ela tá sentindo, tá, pode sentindo. Ter certeza.
3: É isso.
2: Ô, queridos. Arroba Roberto Reis, sou eu, H-A-I-S, você, querido Caco.
4: Arroba Caco Grandino no TikTok e no Instagram, mas tem o nosso também, né, Reis?
2: O arroba Mix Tudo na Mix. Valeu, inimigos!
3: Valeu, Mix. Um abraço.
1: De volta amanhã, às 18h. 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
15: 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Muito bem, motorista, para fechar minha participação na Mix, falo com quem passa ali pelo Campina do Siqueira, trânsito complicado no acesso para a Major Heitor Guimarães devido às obras que seguem por ali. Trânsito bastante complicado, por enquanto não vale desviar pela Paulo Gores, que nem pela Monsenhor Ibus Lourenço, porque elas também estão bem movimentadas. Fica só o alerta para o motorista redobrar a atenção e a paciência. 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

0: Mix, agora são 7h37 no melhor mix do Brasil. Coldplay, Feels Like I'm Falling in Love. Caindo bem aos ouvidos nessa noite de quarta-feira, né? Aliás, o que vai cair bem aos ouvidos é ouvir a sua música preferida, aquela que você gosta aqui na Mix. Que música é essa? Conta pra mim uma mensagem de voz. Daqui a pouquinho, às 8h, mais uma edição do Pede no Zap e pelo Zap da Mix, que é o 11 983 408 mil. Você vai pedir a tua música numa mensagem de voz dizendo quem você é, de onde você está ouvindo a Mix nesse Brasil grande de meu Deus, e essa música pra gente ganhar a noite de quarta-feira. Pronto, tá feita a noite, vamos tocar a sua música preferida, bora combinar assim? Vou repetir o Zap da Mix, tá? É o 11 983 408 mil, e aproveita, manda o seu nome completo. Pra quê? 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

0: Fala aí. Los Hermanos, Ana Júlia, no melhor mix do Brasil. Boa notícia pra você, Gabriel Luz, que tem o final do telefone 9074. Gabriel, você levou o kit da Mix com copo e eco bag. Da hora esse kit, parabéns. Nossa equipe nota 1 milhão de promoção, vai entrar em contato contigo.
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0: Deixa eu te falar, hein? Atenção para novidade na música. Mariah Carey vai voltar ao Brasil ainda esse ano e com um show inédito. Mesmo a Mariah Carey tendo vindo ao Brasil nos últimos anos, né, fazendo shows no Rock in Rio, no The Town, agora a Mimi vai trazer pela primeira vez um show especial de Natal. O espetáculo Mariah Carey's Christmas Time é focado apenas nas músicas de Natal da Mariah Carey, como o grande hit All I Want For Christmas Is You, que inclusive, não sei se você sabe, é um brasileiro que fez junto com essa música, tá? Bom, essa música já virou aí oficial, né, pra descongelar o Natal. E os shows especiais de Natal da Mariah Carey vão rolar nos dias, atenção, 17 de novembro no Allianz Parque em São Paulo e no dia 21 de novembro na Farmácia Arena, no Rio de Janeiro. A venda geral de ingressos para os shows da Mariah Carey's Christmas Time já vai rolar no dia 1º de junho, segunda-feira, no site da Eventim. 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RadioMixFM.com.br. Vai lá.
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3: 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Você sabia que 1/5 da nossa energia é consumida pelo cérebro? Por isso, às vezes, é tão difícil colocar um novo e bom hábito na rotina. Um estudo científico concluiu que para um ser humano se acostumar a um novo hábito, demora, em média, 66 dias. Por isso, a disciplina é um exercício diário e escolher modos de começar que te levem satisfação e um objetivo definido são regras básicas.
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1: Deixa eu te pedir uma coisa. Manda um Zap pra mim aqui na Mix. 11 983 408 mil, pra gente tocar tua música. Sim, nessa mensagem de voz, a gente quer saber quem é você, de onde você está ouvindo a Mix. Tá onde, hein? Tá ouvindo pela Alexa? Alexa, toca na Rádio Mix. Brincadeira, gente. E também, você vai mandar essa música pra sua noite de quarta-feira ficar melhor. Eu só vou colocar as músicas que você pede. Então, mensagem de voz bonitinha, 11 983 408 mil. Manda ver.
2: Olá, Mix, aqui é a Suzana, motorista de aplicativo da cidade de São Paulo. Eu queria pedir a música do Linkin Park, Break the Habit.
1: Uau! Valeu, Suzana, obrigado pela carona. E a todos os motoristas por aplicativo do Brasil, vocês são 5 estrelas.
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1: Facinho demais você participar, me ajuda? Sempre te peço pra pedir uma música, né? Então, demorou pra você mandar um áudio pedindo esse som bacana. Vamos tocar, faz o check-in aqui no 11 983 408 mil. Beijão pra Mariana, né? Mora em Cuiabá, do Mato Grosso, pediu música. O Michel, do Itaim Paulista. Ele é motorista por aplicativo, Itaim Paulista, Zona Leste. Adriana, tá em Brasília. Aí você, me conta da onde, vamos ouvir o quê?
2: Fala, galera da Mix.
1: E aí?
2: É o Thiago aqui de Santo André. Queria saber se vocês podem tocar Don't Go Away de Oasis.
1: Claro, agora, né?

0: Crazy Little. Todas as músicas que você tá curtindo são as que estão chegando aqui no Zap da Mix. Põe a sua na programação. 11 983 408 mil. Por exemplo, essa que pediu foi a Cristiane, do Rio de Janeiro.
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0: Uma boa noite pra você, Ítalo. Ele é motorista por aplicativo em João Pessoa, na Paraíba. Camille, Aparecida de Goiânia. Obrigado, Camille, um beijo pra você também. O André tá em Uberlândia. Valeu, querido André, já tá anotado aqui. A música tá na fila. E você, por onde? Me conta. Vou repetir o Zap da Mix bem devagarzinho, você já aproveita na sequência. Manda um áudio com o teu som. 11 983 408 mil. Boa noite.
2: Aqui é Guilherme de Santo André. E eu quero pedir Obsessed, Mariah Carey. Toca na Mix.
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0: 7.
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0: E a versão desplugada do Ed Sheeran pra I Don't Care, a versão da sua música preferida, a sua música qual é? Então manda uma mensagem de voz e estamos esperando pra colocar no ar. 11 983 408 mil. Agora é contigo.
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2: Diego Barone de volta aqui na Rádio Mix com dica de uma série da Netflix que é dos mesmos produtores de Stranger Things. O nome dela é The Burrows, uma mistura de ficção científica com drama, onde o protagonista é Sam, um idoso rabugento que após perder a esposa, vai morar contra a sua vontade numa cidade feita especialmente para quem é aposentado. Um lugar perfeito, revolucionário, onde a pessoa não vai viver os seus últimos anos, e sim começar uma nova vida. Mas tem um mal rondando o lugar. Uma idosa morreu misteriosamente nas mãos de uma criatura e o marido acha que sabe o que é, mas é taxado de louco. Enfim, esses acontecimentos mostrados logo no início do primeiro episódio até conseguem gerar uma curiosidade instantânea. Assim, eu gostei da série porque o roteiro e as ideias foram inspiradas em filmes de ficção científica dos anos 80. Os personagens, apesar de seguirem um modelo padrão de construção, são bem desenvolvidos, muito por causa do elenco extremamente talentoso. Mas a trama demora pra empolgar, tá? O começo é triste, deprimente e meio parado, mas não desista que melhora. A revelação do mistério é interessante e no fim, todo aquele drama inicial é justificado. A série The Burrows é da Netflix. Me segue no Instagram para mais, @DiegoBaroneNoAr, e lá tem o link para o canal Kryptonita no YouTube, onde eu apresento vários conteúdos desse universo.
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0: E o programa feito pelo melhor ouvinte do Brasil é tu. O ouvinte da Mix não tem igual, meu. Vocês são demais. Obrigado aqui pela colaboração. Eu coloco as músicas e você pede. 11 983 408 1000. Vamos ouvir o quê?
2: É o Richard de Tirapina. Gostaria de pedir um minuto para o fim do mundo. Ficadinho na Mix.

0: da noite. Olha o João fazendo show pra gente, o Coringa.
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0: Mas na verdade, queridos todos, quem faz o show aqui é tu, com uma mensagem de voz que você manda pro 11 98340 8000. Bora colocar seu som aqui pra gente tocar facinho assim. Tu manda até as 9 da noite. Abração pro Clayton, é Clayton. E é o Uber da noite em Criciúma. Valeu, querido. Boa viagem para você e para todos os motoristas e as motoristas por aplicativo e taxistas também. Adriana é motorista, é, também por aplicativo em Guaianazes. A Tatiana está em Paraupebas. Paraupebas, gente, fica no sudeste do Pará, como a Mix vai longe, né? Agostinho Júnior está em Vitória, no Espírito Santo. E você? Fala aí, vida louca.
2: São Paulo de Figueira, moro na cidade de Macaé. Motoboys na pista, tamo junto. O clássico do Guns N' Roses. Sutiã no mai, por favor.
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0: 9 da noite, é bilionária, assim ela virou bilionária. Beyoncé, hello.
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0: Bora fazer bonito, é assim que funciona de segunda a sexta, a partir das 8 da noite. A música que você pede pelo WhatsApp é a que vai ao ar. 11 983 408 mil. Pede seu som aqui, no melhor mix do Brasil.
2: Fala, Luan Kaique de Belém do Pará. Toca a música do Alok Favela.
0: Boa! Ó, Kaique, deixa eu só te lembrar aí pra todo mundo que tá ouvindo, tá? A Loki apresenta aqui na Mix o Controversia Radio Show todo sábado às 11 da noite. Contra o marcado, meu querido. Bora.

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1: Aqui na Mix faltam 30 segundos para as 9 da noite. A saideira com a Loki e amanhã. Posso abrir o programa com teu som? Já manda o áudio agora pedindo uma música? 11 983 408 mil. Nesse áudio que você mandar aqui pro zap da Mix, tem que ter o teu nome. Diga de onde você tá ouvindo o melhor mix do Brasil e esse som pra gente tocar na quinta-feira e todo mundo ficar feliz.
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0: está no ar a Voz do Brasil. As notícias do governo federal que movimentaram o país no dia de hoje.
1: Olá, boa noite.
2: Boa noite para você que nos acompanha em todo o país.
1: Quarta-feira, 27 de maio de 2026.
2: Vamos ao destaque do dia, desenvolvimento para a região norte.
1: Avanço das obras na BR-319 que conecta Manaus a Porto Velho.
2: Presidente Lula anuncia mais de 380 milhões de reais em recursos do novo PAC para a rodovia.
3: Ambientalmente vai ser a estrada mais moderna do mundo. Qualquer estrangeiro que vier dar palpite na questão climática aqui, a gente vai mostrar o que é que nós fizemos aqui.
1: Luz para Todos. Iniciativa vai levar eletricidade para mais de 75 mil pessoas em 86 municípios no Amazonas.
2: Petrobras e Transpetro anunciam investimentos no estado. Luciana Colares de Holanda.
4: O Amazonas vai receber 2 bilhões e 800 milhões de reais para ampliar a produção de gás natural e também a frota de embarcações para transporte de combustíveis.
1: E ainda, segurança.
2: Parceria inédita com a Uber quer ampliar o alcance de alerta para a localização de crianças e adolescentes desaparecidos.
1: Você vai ouvir também que estudo revela queda de 7,4% no número de homicídios em 2024. Luana Karen.
5: Foram 42.590 homicídios.